0: de incêndios florestais, especialmente na Amazônia, no Cerrado e na Caatinga.
1: Para entender mais sobre os impactos para o Brasil, nós conversamos com o Gilvan Sampaio, do Instituto Nacional de Pesquisas Espaciais.
2: As previsões indicam que será um El Niño de forte intensidade, há muito forte intensidade, mas não há motivo para pânico. Nós temos que nos prepararmos para fazer com que os impactos sejam os menores possíveis.
0: Na apresentação da Voz do Brasil, Mariana Jungmann e Nazi Brum.
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0: Empresas afetadas pelas tarifas anunciadas pelos Estados Unidos vão ter apoio da Agência Brasileira de Promoção de Exportações para encontrar novos mercados.
1: Para isso, a Apex vai implementar um plano de 130 milhões de reais com foco na descoberta de novos parceiros comerciais.
0: A meta é chegar a países da União Europeia e países asiáticos.
3: A aplicação da tarifa de 25% sobre os produtos brasileiros, anunciada em 15 de julho, atinge 2.375 produtos. 7 bilhões e 200 milhões de dólares são impactados pelas novas tarifas. De acordo com a Agência Brasileira de Promoção de Exportações e Investimentos, o processo de busca por novos compradores internacionais vem sendo intensificado desde o ano passado, após as primeiras medidas tarifárias adotadas pelo mercado norte-americano. Atualmente, 72% das empresas brasileiras que vendem para os Estados Unidos já adotaram pelo menos mais um país de destino para as mercadorias. E já no início de agosto, a Apex Brasil deve apresentar um plano de diversificação de mercados, especialmente para os exportadores impactados pelo tarifaço. Como detalha o presidente da Apex Brasil, Laudemir Miller.
4: Nós vamos anunciar um plano de 130 milhões em parceria com o setor privado, mas evidentemente que a implementação do acordo Mercosul-União Europeia, para que as empresas possam de fato aproveitar as oportunidades desse acordo, é um dos elementos centrais do nosso plano. Mas enfim, isso é importante, são os setores, né? Mas pegando pesadamente a indústria, né? Então o setor de móveis, o setor de cosméticos, o setor de plástico, o setor de calçados, enfim, esses setores que estão tendo esse impacto.
3: Laudemir Miller ressalta que outros destinos já estão mapeados, como os países da Ásia Central.
4: O mundo olha de um jeito diferente para o Brasil, de um país estável, um país democrático. Então, a gente está sendo demandado pelos países asiáticos. O Brasil abriu, até semana retrasada, 651 mercados. Então, imagina a oportunidade que nós temos.
3: O impacto das novas tarifas anunciadas pelos Estados Unidos varia de acordo com o setor e a região. São Paulo registra o maior impacto em valor absoluto, 3 bilhões de dólares. Já Santa Catarina tem o maior impacto proporcional, com 68% das exportações afetadas. Outra região afetada é o Paraná, estado que concentra 70% das exportações brasileiras de madeira para a construção civil americana. Reportagem Luciana Colares de Holanda.
1: O Brasil conta com o primeiro Banco Nacional de Antígenos para a resposta emergencial à febre aftosa.
0: A estrutura foi desenvolvida em parceria entre o Ministério da Agricultura e Pecuária, o Instituto de Tecnologia do Paraná e empresa privada.
5: O Banco Nacional de Antígenos integra a Estratégia Brasileira de Preparação para Eventuais Emergências Sanitárias relacionadas à febre aftosa e para manutenção da segurança sanitária da pecuária. A estrutura foi desenvolvida em parceria entre o Ministério da Agricultura e Pecuária, o Instituto de Tecnologia do Paraná e a empresa Biogênesis Bagó. A parceria foi formalizada nesta sexta-feira em Garim, na Argentina. O ministro da Agricultura e Pecuária, André de Paula, falou sobre a parceria.
6: Porque esse é um laboratório reconhecido internacionalmente e ele nos empresta a credibilidade que chega com isso. Esse também é um laboratório que atende a grandes mercados, a exemplo do que ocorre conosco.
5: O Banco Nacional de Antígenos mantém armazenados em condições de alta segurança antígenos dos sorotipos de interesse para o Brasil. Em caso de emergência sanitária, esse material permite iniciar a produção de vacinas em menor prazo, sem depender de fornecimento externo. O Brasil possui reconhecimento internacional como país livre de febre aftosa sem vacinação. O banco integra a Estratégia Nacional de Preparação para Emergências Sanitárias, juntamente com ações permanentes de vigilância e monitoramento da sanidade animal. Reportagem Thaís de Araújo.
1: Atenção, estudantes que se inscreveram no processo seletivo do programa Universidade para Todos, o ProUni.
0: O resultado da primeira chamada para o segundo semestre de 2026 já está disponível.
1: Os candidatos pré-selecionados têm até o dia 24 de julho para comprovar informações da inscrição junto às instituições de ensino.
7: O processo seletivo do programa Universidade para Todos, o ProUni, recebeu cerca de 530 mil inscrições para o segundo semestre de 2026. Ao todo, mais de 1 milhão e 100 mil estudantes participaram das duas edições do programa neste ano. Cada participante teve a opção de selecionar até duas opções de curso, instituição e turno, conforme as regras do edital. As bolsas integrais cobrem 100% do valor da mensalidade, enquanto as parciais correspondem a 50%. Os cursos com mais inscritos nesta etapa foram Medicina, Direito e Psicologia. Criado em 2004, o ProUni oferece bolsas de estudo em cursos de graduação e sequenciais de formação específica em instituições privadas de educação superior. Para a classificação dos candidatos, o programa utiliza as notas obtidas no Exame Nacional do Ensino Médio, o Enem. Em 2026, os dois processos seletivos somaram mais de 2 milhões de inscrições, realizadas por cerca de 1 milhão e 100 mil candidatos. O resultado da primeira chamada do ProUni já está disponível. Os candidatos pré-selecionados têm até 24 de julho para comprovar as informações da inscrição junto à instituição de ensino e apresentar a documentação exigida. O cronograma prevê a divulgação da segunda chamada em 5 de agosto. O resultado desta etapa será divulgado em 1º de setembro. Saiba mais em acessounico.mec.gov.br/ProUni. Reportagem Edinaldo Júnior.
0: E as inscrições para a formação continuada de escolas de tempo integral foram prorrogadas até o dia 24 de julho.
1: O curso é destinado a gestores escolares e coordenadores pedagógicos de instituições que ofertam essa modalidade de ensino.
0: Nos estados, no Distrito Federal e em municípios de maior porte, também podem se inscrever profissionais das redes de ensino que atuarão como multiplicadores na formação.
1: As orientações sobre a etapa das inscrições estão disponíveis na página de documentos do Ministério da Educação, no portal gov.br/mec.
0: O Ministério do Meio Ambiente e Mudança do Clima apresentou as projeções mais recentes para o fenômeno El Niño após a reunião técnica de monitoramento climático realizada esta semana.
1: O cenário prevê redução das chuvas em parte das regiões norte e centro-oeste e temperaturas acima da média em grande parte do país.
0: E também aumento do risco de incêndios florestais, especialmente na Amazônia, no Cerrado e na Caatinga.
1: Já para a região sul, a previsão é de chuvas acima da média.
0: Os efeitos do fenômeno climático devem se intensificar a partir de agosto, mas serão mais sentidos no fim deste ano, segundo o pesquisador Gilvan Sampaio, do Instituto Nacional de Pesquisas Espaciais, o INPE.
1: Eu conversei mais cedo com ele para saber mais sobre o que esperar do El Niño e como tem sido feito o monitoramento dele pelos órgãos técnicos do governo federal. Acompanhe. Doutor Gilvan Sampaio, um prazer para a gente ter o senhor com a gente aqui na Voz do Brasil. Vamos começar falando dessas perspectivas para o El Niño esse ano? A gente deve começar a sentir os efeitos mais graves a partir da semana que vem? Como é que tá as previsões de chuvas intensas aí, especialmente para o sul do Brasil?
8: Bom, nós temos aí os impactos do El Niño, eles são gradativos ao longo dos próximos meses. Os primeiros impactos nós começamos a observar ao longo das próximas semanas. E nesse segundo semestre de 2026, o primeiro principal impacto está relacionado às chuvas no sul do Brasil, principalmente Rio Grande do Sul e Santa Catarina. Então há a tendência de chuvas mais volumosas, alguns períodos com chuvas intensas, mesmo porque o auge do fenômeno El Niño se dá normalmente no mês de dezembro. Então, entre novembro e janeiro, né, nós teremos o auge do fenômeno, que é quando nós observamos os principais impactos. Isso em relação às chuvas. Em relação à temperatura, aí sim, todo o Brasil, nós devemos ter, a partir do final do inverno e depois da primavera e verão, períodos com temperaturas mais altas do que a média histórica, e ao longo, principalmente da primavera e verão, alguns períodos com ondas de calor.
1: Pois é, eu ia até perguntar isso para o senhor, até o fim do ano, como é que eram as perspectivas, né? O senhor falou das chuvas mais intensas que devem começar no sul do Brasil, e a seca, doutor Gilvan, a gente deve esperar também alguma seca atípica, em que regiões, como é que deve acontecer?
8: Em relação às secas, aí é mais no norte do Brasil, norte e leste da Amazônia e norte da região nordeste, onde ocorrem os impactos do El Niño em relação às secas, né? Ou chuvas abaixo da média. Só que esses impactos, diferente do que acontece no sul, que os impactos são a partir de agora, nós esperamos os impactos mais para o final do ano, começo do ano que vem. Né? Especialmente no norte e no leste da Amazônia, né? Nós devemos ter, a partir do final da primavera, déficits de chuvas. Não dá para qualificar ainda exatamente a severidade desse déficit de chuvas. Nós vamos tentar qualificar isso ao longo dos próximos meses. E no norte da região nordeste, que é a região semiárida, aí sim é somente em 2027, né? Porque o período chuvoso principal daquela região é de fevereiro a maio. Ela tem uma componente também associada ao Oceano Atlântico, então nós devemos aguardar mais para o final do ano para avaliar a possibilidade de secas no norte da região nordeste.
1: E aqui na região centro-oeste, alguma questão em especial?
8: O principal impacto do El Niño na região central do Brasil, que inclui a região centro-oeste, a região sudeste, o sul da região amazônica e o sul da região nordeste, é o aumento das temperaturas, né? Não tem um impacto no volume de chuvas. O El Niño nessas regiões, nessa região central. Portanto, o que tem que se prestar atenção nesse momento? Nós estamos no período seco da região. Essa região central do Brasil, o período seco normalmente se estende até meados de outubro, que é quando começam as chuvas mais frequentes e regulares. Com temperaturas altas, período seco, então isso faz com que a vegetação possa ficar mais seca, e aí a atenção maior é justamente com as queimadas, né? Porque com a vegetação mais seca, temperaturas mais altas, o potencial para a ocorrência de queimadas aumenta. Então esse é um ponto de atenção para os próximos meses na região central do Brasil.
1: Agora, o Instituto Nacional de Pesquisas Espaciais, o INPE, onde o senhor, inclusive, é pesquisador, está atuando com diversos órgãos federais no monitoramento do clima, justamente para a preparação de todos esses eventos que o senhor mencionou agora. A partir daí foi lançada uma plataforma, né, doutor Gilvan? Queria que o senhor falasse para a gente como é que funciona esse trabalho, quais são os órgãos envolvidos.
8: Nós fizemos um trabalho. Porque o que acontece? Quando ocorre um fenômeno como o El Niño, existem muitas fake news, né? Então nós juntamos os órgãos principais que monitoram o clima e meio ambiente no Brasil, que são o INPE, através do Centro de Previsão de Tempo e Estudos Climáticos, que é a instituição a qual pertenço, o Instituto Nacional de Meteorologia, a Defesa Civil Nacional, a Agência Nacional de Águas, o Serviço Geológico do Brasil e o CEMADEM. Então essas seis instituições, elas publicaram agora no mês de junho uma nota técnica, né, chamado Painel El Niño, onde nesse painel El Niño nós avaliamos justamente a situação atual e o que nós esperamos para os diversos setores, por exemplo, a agricultura, para a defesa civil, a questão de desastres, a questão de águas, ao longo dos próximos meses. Esse painel El Niño, ele vai ser renovado a cada mês, e essa é uma informação que vai auxiliar não somente a população, mas também os diversos setores e também os tomadores de decisão.
1: Principalmente aí as autoridades estaduais, municipais também, né, que vão poder se precaver de maneira mais específica, né?
8: Exatamente, porque existe, inclusive, algumas pessoas falando alguns termos até coloquiais do tipo, olha, vai ser um El Niño Godzilla. As previsões indicam que será um El Niño de forte intensidade, há muito forte intensidade, mas não há motivo para pânico. Nós temos que, obviamente, nos prepararmos para os impactos do El Niño. Os principais impactos do El Niño nós já sabemos. E aí acompanhar ao longo dos próximos semanas e meses como é que será a evolução desse fenômeno para fazer com que os impactos sejam os menores possíveis.
1: O senhor tocou num ponto interessante aí, porque, de fato, o senhor até mencionou antes, né? Existem muitas fake news, existe também algumas equiparações que são um pouco equivocadas que as pessoas fazem. Eu ouvi recentemente que era um furacão, que o El Niño era um furacão. E são eventos climáticos diferentes, né? Eu gostaria que o senhor ajudasse também um pouco aqui a explicar essa diferença, inclusive, de preparação, se fosse eventualmente um furacão, é diferente do que a gente vai viver com o El Niño. Se é necessário as pessoas fazerem, por exemplo, provisionamentos, estoque de comida, porque pode ter inundações ou secas extremas que falte comida. A gente vive uma situação nesse sentido. Qual é a diferença?
8: Não. O El Niño é um fenômeno que nós já sabemos quais são os impactos. Os impactos vão ocorrendo dependendo da região. Por exemplo, no sul do Brasil, nós sabemos que há a tendência de chuvas volumosas e chuvas intensas, né? Então, por exemplo, dizer que vai acontecer novamente um episódio como aquele de 2024 no Rio Grande do Sul, não dá para dizer com tanta antecedência. Mas existe a possibilidade dele ocorrer? Existe a possibilidade. Quando é que nós conseguimos prever? Nós conseguimos prever isso com no máximo aí 15 dias de antecedência. Né? Aquele episódio, por exemplo, de 2024, ele começou no comecinho de maio, final de abril, comecinho de maio. Os modelos meteorológicos, já na segunda quinzena de abril, indicavam um volume de chuvas muito expressivo para o Rio Grande do Sul. É óbvio que os modelos não conseguem dizer exatamente o volume que ocorreu, e foi um volume realmente muito extremo, né? Então não há essa questão da população fazer estoques de alimentos ou qualquer que seja o pânico associado. É claro que nós temos que nos preparar para os eventos extremos. Então, no caso de chuvas, tem que haver toda uma preparação, por exemplo, do poder público com limpeza de galerias, né? Eventualmente revisar sistemas de comportas, etc. No caso de secas, tem que haver toda uma preparação por conta da questão da água, né? Não é o momento de desperdiçar água, e aí eu estou falando do norte, do leste da Amazônia, do norte da região nordeste. Então tem que haver toda uma preparação para poupar ao máximo a água. Haja visto que o El Niño traz esse déficit de chuvas nessas regiões. Então é esse tipo de preparação. Agora, tem que haver uma preparação não só do cidadão, mas também do poder público, das instituições e todo o trabalho que tem que ser feito em função dos impactos do El Niño. O furacão, quando ocorre, é um evento muito extremo que ocorre num horizonte de horas, há poucos dias, né? O que dá para comparar são as chuvas intensas que deverão ocorrer no Rio Grande do Sul e Santa Catarina principalmente. Então é tomar cuidado em relação a esses episódios extremos no Rio Grande do Sul ao longo dos próximos meses.
1: Muito bem, nós conversamos com o Gilvan Sampaio, pesquisador do Instituto Nacional de Pesquisas Espaciais, o INPE. Muito obrigada, pesquisador, pela sua entrevista aqui à Voz do Brasil.
8: Muito obrigado.
0: A Defesa Civil Nacional reconheceu hoje a situação de emergência em mais de 23 cidades atingidas por desastres.
1: Entre as cidades contempladas, há municípios que enfrentam a estiagem e a seca, enquanto outros foram atingidos por fortes chuvas.
0: As cidades ficam nos estados da Bahia, Ceará, Minas Gerais, Paraíba, Paraná, Pernambuco, Rio Grande do Norte, Rio Grande do Sul e Santa Catarina.
1: Cidades com o reconhecimento federal de situação de emergência ou estado de calamidade pública podem solicitar apoio financeiro por meio do sistema integrado de informações sobre desastres.
0: O período de seca em várias regiões do Brasil traz o surgimento de praias de água doce, que viram pontos de lazer e comércio.
1: Mas você sabia que para realizar eventos ou montar estruturas nesses locais é preciso autorização do governo federal?
0: Quem traz os detalhes sobre essas regras é Uriel Ricardo.
9: No Brasil, existem praias que se formam temporariamente durante alguns meses do ano. Você já ouviu falar sobre as praias fluviais ou praias de água doce? Elas surgem quando a estiagem reduz o nível dos rios e expõe bancos de areia e trechos das margens, que passam a receber visitantes, estruturas de lazer, eventos e atividades comerciais. Quando essas praias estão localizadas em rios federais, a instalação de estruturas, eventos, atividades econômicas e outros tipos de intervenções dependem de autorização do governo federal. Os rios federais são aqueles que atravessam mais de um estado e as áreas banhadas por eles são patrimônio da União. Por isso, é necessário ter permissão de uso para explorar esses espaços, conforme explica André Luiz Nunes, coordenador-geral de gestão de territórios costeiros e marginais da Secretaria de Patrimônio da União, a SPU.
10: A permissão de uso serve para eventos de curta duração, de natureza recreativa, esportiva, cultural e religiosa. Então, para qualquer uso privativo dessas áreas, tem que ser autorizado pela União. E além de outras licenças lá, não dispensa licença ambiental, licença do município.
9: As orientações sobre a permissão de uso se aplicam a qualquer praia formada em rios federais, especialmente nos estados de Tocantins, Goiás, Pará, Amazonas, Mato Grosso do Sul, Maranhão, Amapá e Mato Grosso. No Tocantins, por exemplo, há a formação de praias sazonais em Porto Nacional, Luzimangues e várias outras cidades. A capital do estado, Palmas, também conta com praias como a Graciosa, a Praia do Prata e a Praia do Caju. A permissão de uso pode ser solicitada por municípios, pessoas físicas ou empresas. No caso de particulares, também é necessário ter as devidas licenças locais. Mas atenção, a autorização só vale para eventos de curta duração, como detalha André Luiz Nunes.
10: A permissão de uso para eventos de curta duração de até 90 dias, incluída a construção e a desocupação da área, ou tu pode, querendo lá, sendo necessário, prorrogar isso por mais 90 dias.
9: Quem pretende solicitar a permissão de uso pode procurar a Superintendência do Patrimônio da União no respectivo estado. Os formulários estão disponíveis na página da SPU no portal gov.br. Também é possível obter informações pelo telefone 0800-978-9005. O canal recebe ainda comunicações sobre restrições de acesso às praias, ocupação irregular, acúmulo de lixo e problemas ambientais ou sanitários. Para quem pretende aproveitar as praias fluviais, a orientação é colaborar com a preservação desses espaços, descartar o lixo nos locais adequados, respeitar a sinalização, evitar fogueiras e preservar a fauna e a vegetação local. Reportagem Uriel Ricardo.
1: Desde o início da semana, a ANP, Agência Nacional de Petróleo, Gás Natural e Biocombustíveis, realizou 268 ações com foco no combate a preços abusivos de combustíveis em 14 estados.
0: Foram aplicados 14 autos de infração por não cumprimento de envio de documentos para avaliação dos preços.
1: Isso porque nessas ações, a agência também coleta informações a partir das notas fiscais fornecidas pelos postos de aquisição dos combustíveis.
0: Esses dados são analisados pela ANP e, em casos de caracterização de preços abusivos, podem ser geradas autuações, processos administrativos e multas.
1: O valor das multas varia de 50 mil a 500 milhões de reais, dependendo da gravidade do caso.
0: Lembrando que denúncias sobre irregularidades no mercado de combustíveis podem ser enviadas à ANP por meio do telefone 0800-970-0267.
1: Foram as notícias do governo federal.
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0: Fique agora com as notícias do Poder Judiciário e do Congresso Nacional. Uma boa noite e um bom fim de semana.
1: A gente volta segunda-feira. Boa noite.
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12: Você vai ouvir agora notícias do Poder Judiciário. Conselho Nacional de Justiça está com inscrições abertas para o Prêmio Pena Justa de Jornalismo e Comunicação.
13: Paciente ressarcido por erro em cirurgia odontológica não pode exigir também o custeio de nova operação.
12: Justiça determina que o Hospital Público em Belém, no Pará, retome atendimento à pessoa com autismo.
13: Boa noite, eu sou Marcela Luiza.
12: E eu sou Walter Lima.
13: Estão abertas até 17 de agosto as inscrições para a primeira edição do Prêmio Pena Justa CNJ de Jornalismo e Comunicação.
12: A iniciativa reconhece trabalhos que contribuam para ampliar o debate sobre o sistema penal brasileiro. Marcelo Della Libera.
14: O plano foi criado após o Supremo Tribunal Federal reconhecer em 2023 que o sistema prisional brasileiro vive um estado de coisas inconstitucional. Para enfrentar esse cenário, a Corte determinou a elaboração de um plano nacional para reorganizar a execução penal, coordenado pelo CNJ. Quem explica é Luiz Lanfred, coordenador do Departamento de Monitoramento e Fiscalização do Sistema Carcerário e do Sistema de Execução de Medidas Socioeducativas do CNJ.
15: Então, assinou ao Poder Judiciário, ao Poder Executivo, à Academia, as instâncias da sociedade civil que se reunissem e pudessem, então, chegar a um consenso sobre ações que pudessem ressignificar esse sistema prisional.
14: O prêmio contempla produções em texto, áudio, vídeo e fotografia. As inscrições são gratuitas e seguem abertas até as 23 horas e 59 minutos do dia 17 de agosto. O regulamento do plano está disponível no site fazendojustiça.org.br.
13: Paciente pode receber de volta valor pago e indenização por danos morais e estéticos no caso de erro em cirurgia odontológica.
12: Mas, segundo o STJ, se escolhe desfazer o contrato e obter a restituição, não pode exigir também que os profissionais paguem outra cirurgia feita por terceiro. Fátima Uchoa.
16: Em ação de reparação por danos materiais, morais e estéticos, um paciente afirmou ter ficado com assimetria facial após cirurgia odontológica. O Tribunal de Justiça do Rio de Janeiro reformou a sentença e condenou os profissionais a restituírem o valor gasto no procedimento, custear nova cirurgia reparadora e pagar indenização por danos morais e estéticos. A terceira turma do STJ afastou a obrigação de os dentistas pagarem a nova cirurgia, mas manteve os demais pontos. Segundo a relatora ministra Nancy André, acumular os pedidos de restituição do valor pago pela primeira cirurgia e o custeio de uma nova geraria enriquecimento sem causa, o que é proibido por lei.
13: TST garante direitos de radialista a uma diretora de imagem que trabalhava em uma instituição de ensino à distância em Londrina, no Paraná.
12: A decisão reforça a proteção dos direitos da categoria. Mila Amaral.
17: A decisão foi da terceira turma do TST. O colegiado entendeu que, mesmo sem ser uma emissora de rádio ou TV, a faculdade usava a transmissão ao vivo pela internet e via satélite. Por isso, a profissional deve ser enquadrada sim como radialista. Com o reconhecimento, ela terá direito à jornada de 6 horas diárias e ao pagamento de horas extras, além de adicional por acúmulo de função. O relator do caso, o ministro Alberto Balazeiro, reforçou na decisão que a lei protege quem exerce funções típicas de radialista, independente da atividade principal da empresa.
13: Justiça determina que o Hospital Público em Belém, no Pará, retome atendimento a pessoas com autismo.
12: O hospital tem 30 dias para regularizar o atendimento, sob pena de multa diária de R$10 mil. Sabrine Menezes.
18: De acordo com o Ministério Público Federal, o Hospital Betina Ferro paralisou o atendimento de pacientes com autismo que não possuem também outras comorbidades ou doenças raras. Além disso, a unidade de saúde também está recusando novos pacientes com o transtorno do espectro autista enviados pela regulação municipal. Na decisão, a justiça acolheu os argumentos do MPF de que a restrição viola os princípios da universalidade, integralidade e equidade do Sistema Único de Saúde e os direitos das pessoas com deficiência.
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13: Uma boa noite.
12: Bom fim de semana e até segunda-feira.
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21: Eu sou Paula Groba.
22: E eu sou Ricardo Nakaoka.
21: E estes são os destaques de hoje do Jornal do Senado, que começa agora.
22: Sugestão popular que destina fundo eleitoral a calamidades públicas vira projeto.
21: Regularização de lotes de igrejas pode ser simplificada.
22: Senado terá esforço concentrado em agosto e setembro.
21: Boa noite.
22: Boa noite.
21: Uma sugestão apresentada por um cidadão pode mudar o destino de parte dos recursos dos fundos eleitoral e partidário.
22: A Comissão de Direitos Humanos aprovou a proposta que autoriza o uso desse dinheiro em ações de enfrentamento a calamidades públicas. Os detalhes com Patrícia Oliveira.
23: Os partidos políticos poderão renunciar aos recursos totais ou parciais do fundo partidário ou do fundo

0: Márcio Bittar, do PL do Acre, adaptou a proposta. O relatório, lido pelo senador astronauta Marcos Pontes, do PL de São Paulo, cria uma regra permanente para todas as situações de crise, evitando que seja necessário aprovar uma nova lei sempre que ocorrer uma calamidade.
1: E fortalecer a resposta ao poder público a emergências de natureza sanitária, econômica, social e ambiental.
0: Com a aprovação, a sugestão legislativa vira projeto de lei e segue para a análise das comissões e do plenário do Senado.
2: A Comissão de Segurança Pública aprovou uma iniciativa que aumenta as penas para crimes de furto, roubo de câmeras de vigilância e sistemas de monitoramento eletrônico.
3: A proposta, que seguiu para a Comissão de Constituição e Justiça, também pune a receptação e a interrupção de serviços de vídeo monitoramento remoto. Repórter Bruno Lourenço.
4: O relator, senador Wilder Moraes, do PL de Goiás, defendeu a necessidade de endurecer a resposta penal para esse crime em virtude das consequências sofridas pela população.
5: As câmeras de vigilância utilizadas por empresas privadas geralmente possuem infraestruturas conectadas à rede elétrica, sistema de armazenamento em nuvens e comunicação de dados em tempo real. Quando subtraídas, além da perda material, há comprometimento imediato na integridade dos dados coletados, da continuidade do serviço de segurança e da resposta à ocorrência por elas registrada.
4: De acordo com o projeto de lei aprovado na Comissão de Segurança Pública, o furto de câmeras ou itens de monitoramento eletrônico instalados em vias públicas ou áreas privadas com acesso ao público passará a ser punido com reclusão de 2 a 8 anos e multa. O texto estabelece ainda que quem receptar esses aparelhos, sabendo de sua origem criminosa, terá a punição em dobro. A proposta também pune quem sabota ou interrompe os serviços de vídeo monitoramento remoto de forma intencional.
2: E a Comissão de Constituição e Justiça pode votar o projeto que trata da simplificação da regularização de lotes de igrejas.
3: Pelo texto, essas instituições poderão ter seus lotes regularizados por meio do REURB, o programa que regulariza assentamentos urbanos informais. Mais informações na reportagem de César Mendes.
6: Enviado à análise da CCJ, o projeto do deputado Dr. Jaziel, do PL do Ceará, permite que instituições religiosas, de assistência social e entidades sem fins lucrativos façam uso de procedimento simplificado para obter o título de propriedade de terrenos públicos ou privados. Instituído por lei em 2017, a ferramenta, chamada de REURB, é uma política pública voltada à regularização de áreas urbanas ocupadas informalmente, permitindo que alguns tipos de ocupantes tenham acesso ao título de propriedade, a serviços públicos essenciais e à segurança jurídica do proprietário. Relatora da proposta na Comissão de Assuntos Sociais, a senadora Damares Alves, do Republicanos do Distrito Federal, disse que muitas dessas entidades ocupam áreas consolidadas há anos, mas a falta de documentação dificulta os investimentos e a continuidade dos serviços prestados à população.
7: A regularização fundiária constitui um importante instrumento de promoção da segurança jurídica, da ordenação territorial e da função social da propriedade. Desde a edição da Lei 13.465 de 2017, o ordenamento jurídico passou a contar com mecanismos mais ágeis para enfrentar situações consolidadas de informalidade urbana, conciliando o direito à moradia, a segurança das relações jurídicas e o planejamento da cidade. Nesse contexto, revela-se oportuno o aperfeiçoamento contínuo dos instrumentos previstos na legislação.
6: O texto inova ao prever que a regularização seja feita para um único imóvel isolado, sem a necessidade de abranger os lotes vizinhos, além de permitir que técnicos industriais e agrícolas validem as informações técnicas do processo, de forma a agilizar o trabalho nos cartórios.
2: E o Senado Federal terá 2 semanas de esforço concentrado em agosto e setembro. O presidente do Senado, Davi Alcolumbre, anunciou a medida e informou que as atividades serão concentradas entre os dias 10 e 14 de agosto e 31 de agosto e 3 de setembro.
3: Alcolumbre enfatizou que é fundamental que o Senado Federal, a Câmara dos Deputados e o Congresso Nacional se organizem para conciliar as deliberações legislativas necessárias durante o processo eleitoral. Ele ressaltou ainda que a iniciativa foi acordada com o presidente da Câmara dos Deputados, Hugo Mota, e que a intenção é garantir a aprovação de propostas pelas duas casas legislativas na mesma semana.
8: Que o calendário é exatamente o mesmo que será adotado pela Câmara dos Deputados, permitindo que o Congresso Nacional funcione em plenitude.

0: e de modo eficiente e harmônico neste período eleitoral.
1: As férias de julho oferecem uma oportunidade para conhecer de perto o Congresso Nacional e, desta vez, de forma diferente.
2: O programa Visite o Congresso preparou uma programação especial entre os dias 18 de julho e 2 de agosto, com experiências imersivas, apresentações teatrais e atividades educativas para crianças e adultos. Os detalhes na reportagem de Yasmin Rodrigues.
3: Durante as férias de julho, o Congresso Nacional prepara uma programação especial para receber cidadãos de todo o país. Entre os dias 18 de julho e 2 de agosto, o programa Visite o Congresso funcionará todos os dias da semana, com visitas gratuitas e sem necessidade de agendamento. Em entrevista à Rádio Senado, Fábio Duarte, coordenador de visitação do Senado Federal, listou as novidades que o público vai encontrar nesse período.
4: O visitante terá a possibilidade de conhecer uma apresentação teatral em homenagem aos 200 anos da Câmara dos Deputados e do Senado Federal. Essa apresentação teatral acontece em espaços diferentes do roteiro e apresenta personagens históricos. Além disso, temos o Visita 360, que é uma experiência imersiva que usa óculos de realidade virtual. A gente tem a apresentação do filme Eunice, a primeira senadora. Teremos também programação infantil, com atividades lúdicas no espaço plenarinho que acontece no Salão Negro do Congresso Nacional.
3: A programação completa, com os horários e as atividades específicas, está disponível para consulta em senado.leg.br/visitação, sem cedilha e sem o tio.
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2: Com edição de Paula Groba e trabalhos técnicos de João Lira, o Jornal do Senado fica por aqui. Acompanhe agora as notícias do Tribunal de Contas da União e da Câmara dos Deputados. Boa noite.
1: Boa noite e um bom fim de semana.
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7: O Tribunal de Contas da União lançou um novo portal para ampliar a transparência sobre o uso da inteligência artificial no setor público. A plataforma mostra como o TCU utiliza essa tecnologia em auditorias, atividades internas e serviços prestados à sociedade. O site reúne informações sobre as ferramentas de inteligência artificial em uso, os resultados alcançados e as regras adotadas para garantir o uso responsável da tecnologia. Também apresenta medidas de segurança, governança e proteção de dados. O objetivo é compartilhar experiências, estimular boas práticas e apoiar outros órgãos públicos a usarem a tecnologia com transparência, ética e responsabilidade. O portal é aberto ao público e pode ser consultado por gestores, pesquisadores, estudantes e qualquer cidadão interessado. 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
6: 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Jornal Câmara dos Deputados.
8: Câmara aprova medidas provisórias com verba para emergência climática.
9: Mota anuncia acordo com o governo sobre dívidas dos produtores rurais.
8: Parlamentares autorizam o uso de elementos tradicionais em fotos oficiais.
9: Plenário suspende prescrição de pena para condenado que estiver foragido.
8: Boa noite. A Câmara aprovou a suspensão da prescrição da pena para condenados que estiverem foragidos.
9: Atualmente, se o condenado não voltar para a cadeia, existe o risco de o prazo de punição acabar sem que ele termine de cumprir a pena. A reportagem é de Daniele Lessa.
10: O plenário da Câmara aprovou o projeto que suspende a contagem do tempo de prescrição da pena de um crime no período em que o condenado estiver foragido ou quando tiver a liberdade condicional revogada. Prescrição é quando o Estado perde o poder de punir o condenado e o prazo para isso varia de acordo com o crime cometido. Hoje, quando o condenado foge, o prazo para a prescrição continua a ser contado normalmente e só zera quando ele é recapturado. Se o condenado não voltar para a cadeia, existe o risco de o prazo de punição acabar. O projeto, apresentado pelo deputado Kim Kataguiri, do Missão de São Paulo, altera o Código Penal para deixar claro que o prazo para a prescrição deixa de ser contado enquanto o condenado estiver foragido. Para justificar a proposta, ele argumentou que hoje a lei premia quem afronta a justiça e penaliza o detento que cumpre integralmente sua pena.
11: O que a gente está fazendo agora é uma coisa muito simples. Você foi condenado, você fugiu, você perdeu o direito à prescrição. O crime não vai prescrever enquanto você estiver foragido, que é o óbvio, senão você está premiando, você está estimulando o sujeito a fugir, porque se ele for competente na sua fuga, não for pego num determinado período de tempo, que vai depender do crime que ele cometeu, ele pode voltar como se nada tivesse acontecido.
10: O projeto recebeu parecer favorável do relator, deputado Alberto Fraga, do PL do Distrito Federal. Ele argumentou que a proposta corrige uma distorção ao impedir que a fuga seja usada como caminho para escapar do cumprimento da pena. A deputada Adriana Ventura, do Novo de São Paulo, disse que o texto aprovado torna o cumprimento da pena mais eficaz.
12: Que a partir do momento que esse projeto impede que a fuga de condenado gere benefício indireto, né, decorrente de decurso de tempo, ele reforça a efetividade da execução penal.
10: A mesma regra valerá no caso de revogação da liberdade condicional, que acontece quando a pessoa condenada recebe autorização para cumprir o restante da pena em liberdade. Se o benefício for revogado, a prescrição também ficará suspensa até a captura ou a reapresentação do condenado. O projeto que suspende a contagem do tempo de prescrição de um crime no período em que o condenado estiver foragido ou perder a liberdade condicional, agora será analisado no Senado. Da Rádio Câmara de Brasília, com informações de Antônio Vital, Daniele Lessa.
6: Segurança Pública.
8: Chico Alencar, do PSOL do Rio de Janeiro, parabeniza a Polícia Federal pelo indiciamento de 48 suspeitos de envolvimento em fraudes contra aposentados no INSS. Na opinião do deputado, as investigações revelaram uma atuação isenta e profunda da instituição.
9: Chico Alencar repudia o uso de falsas entidades rurais para aplicar golpes e desviar recursos públicos destinados à Previdência. O parlamentar também celebra a devolução de mais de 3 bilhões de reais aos aposentados lesados.
8: Kim Kataguiri, do Missão de São Paulo, critica projeto que criminaliza a misoginia. O deputado acredita que a proposta confunde o enfrentamento à violência contra mulheres com gírias e piadas usadas por jovens nas redes sociais.
9: Kim Kataguiri defende que o debate sobre proteção às mulheres priorize punições mais duras para crimes hediondos e feminicídio. Ele também critica o fato de partidos de esquerda serem contrários à redução da maioridade penal e ao endurecimento das regras de execução penal.
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6: Justiça.
8: Adriana Ventura, do Novo de São Paulo, critica os salários do judiciário que ultrapassam o teto constitucional e cobra o fim dos chamados penduricalhos. Ela cita que mais de 600 juízes furaram o limite em maio, com pagamentos que chegaram a R$500 mil em um único mês.
9: Para Adriana Ventura, as gratificações tornam o judiciário brasileiro o mais caro do mundo e ofendem a realidade dos que vivem com um salário mínimo. A parlamentar contesta a defesa desses benefícios e cobra respeito ao dinheiro pago pelos contribuintes.
6: Presidência.
8: O presidente Hugo Mota anunciou acordo com o governo sobre as dívidas dos produtores rurais. O repórter Luiz Gustavo Xavier acompanhou as entrevistas após o encontro.
14: O presidente da Câmara, Hugo Mota, anunciou que foi fechado um acordo entre o governo, representantes do setor e a Frente Parlamentar Agropecuária sobre a renegociação de dívidas de produtores rurais. Um dos pontos do acordo é que o projeto que tratava do tema não será votado e que o governo vai encaminhar uma medida provisória abrangendo os termos do acordo. De acordo com o Ministério da Fazenda, serão aproximadamente 100 bilhões de reais em dívidas renegociadas. Participaram da reunião os ministros da Fazenda, Dario Durigan, das Relações Institucionais, José Guimarães, o líder do governo, deputado Paulo Pimenta, do PT do Rio Grande do Sul, o deputado Arnaldo Jardim, do Cidadania de São Paulo, e a senadora Tereza Cristina, do PP do Mato Grosso do Sul, integrantes da Frente Parlamentar Agropecuária. O presidente Hugo Mota explicou as medidas.
15: No intuito de podermos anunciar o acordo feito em relação ao projeto do endividamento dos produtores rurais do nosso país. Quero registrar que essa matéria foi colocada em votação na Câmara dos Deputados há um ano atrás, um dia antes do recesso parlamentar. E durante todo esse ano, no Senado Federal principalmente, foi travada uma negociação que se buscava com o governo alterar os pontos que foram aprovados na Câmara no intuito de poder ser mais abrangente no que diz respeito a essa renegociação.
14: O líder do governo, deputado Paulo Pimenta, ressaltou ainda que a MP vai suspender o pagamento dessas dívidas por 30 dias. Já o ministro das Relações Institucionais, José Guimarães, afirmou que o acordo é resultado de uma regra que tem se mostrado eficaz na Câmara, que são o diálogo e a negociação. Segundo ele, os temas mais polêmicos têm sido conduzidos por meio da construção de consensos amplos. O deputado também destacou o papel do presidente da Câmara na articulação do entendimento e ressaltou que o resultado foi fruto de uma construção coletiva. Da Rádio Câmara de Brasília, Luiz Gustavo Xavier.
16: Trabalho.
9: Pastor Henrique Vieira, do PSOL do Rio de Janeiro, cobra aprovação pelo Senado da proposta de emenda à Constituição que acaba com a escala de trabalho 6x1. Ele reforça que a Câmara já cumpriu seu papel e o Executivo espera os senadores para sancionar a matéria.
8: Pastor Henrique Vieira argumenta que o atraso imposto pelo Senado vai na contramão dos anseios dos trabalhadores, já que a proposta tem o apoio de 70% da população. O deputado pede prioridade na votação do texto para garantir mais dignidade ao povo.
16: Desenvolvimento Regional.
9: Porto Piauí, no município de Luiz Correia, iniciou oficialmente suas operações de exportação com envio de minério de ferro de Piripiri diretamente para a China. Flávio Nogueira, do PT, celebra um marco, ressaltando que a nova rota vai impulsionar a economia do Nordeste.
8: De acordo com Flávio Nogueira, serão 200 quilômetros a menos que o trajeto rodoviário utilizado antes para escoar a produção até o Ceará. A operação da empresa Lion Mining inaugura a nova era com a expectativa de exportar grãos para o mercado mundial em breve.
16: Economia.
9: O plenário da Câmara aprovou 6 medidas provisórias com recursos para emergências causadas por desastres climáticos e para evitar aumento no preço do gás de cozinha. O repórter Antônio Vital acompanhou as votações.
17: Na véspera do início do recesso parlamentar do meio do ano, o plenário da Câmara aprovou 6 medidas provisórias que autorizam o uso de recursos públicos não previstos no orçamento desse ano para ações emergenciais, como o combate a efeitos de desastres climáticos e para evitar aumento do preço do gás de cozinha. Uma das medidas provisórias aprovadas prevê subvenção econômica de 330 milhões de reais para empresas importadoras de gás liquefeito de petróleo, o gás de cozinha. Subvenção é quando o governo repassa dinheiro para as empresas, ou para estimular a atividade econômica ou para enfrentar os efeitos de crises climáticas ou conflitos internacionais. Nesse caso, a subvenção foi necessária para evitar que o aumento do preço internacional do petróleo seja repassado aos consumidores. Outra medida provisória abre crédito extraordinário de 20 milhões de reais para recuperar os estragos causados pelo tornado que atingiu municípios do Paraná em novembro do ano passado. A medida foi aprovada de maneira simbólica, com apoio inclusive da oposição, como a deputada Adriana Ventura, do Novo de São Paulo.
18: Que esse crédito tem por objetivo atender a situação de destruição nos municípios de Guarapuava, Quedas do Iguaçu e Rio Bonito do Iguaçu, no Paraná, por conta das famílias assentadas que foram atingidas. E realmente a gente acha que é um crédito necessário, a gente tem que atender e dar suporte a essas famílias.
17: Também foi aprovada a medida provisória que autoriza o uso de 285 milhões de reais para financiar ações de recuperação em municípios atingidos por desastres climáticos no Brasil. O dinheiro é destinado à Defesa Civil. Segundo o Sistema Integrado de Informações sobre Desastres, os meses de janeiro e fevereiro foram marcados por eventos climáticos severos, que afetaram diretamente cerca de 2 milhões de pessoas, deixando mais de 70 mil desalojados ou desabrigados em 733 municípios de todas as regiões. Outra medida provisória aprovada libera 75,3 milhões de reais em auxílio financeiro para 10 mil famílias da região da Zona da Mata, no sudeste de Minas Gerais, atingida por enchentes no início do ano. Também foi aprovada a medida provisória que abre crédito extraordinário de 49 milhões para o programa Segurança Alimentar e Nutricional e Combate à Fome. O objetivo é ampliar o atendimento às populações atingidas por desastres climáticos registrados em maio, especialmente nos estados de Pernambuco e da Paraíba. O líder do PT na Câmara, deputado Pedro Czai, do PT de Santa Catarina, defendeu a necessidade de recursos extraordinários previstos nas medidas provisórias.
19: Falar da importância de todas essas medidas provisórias que hoje estão se definindo aqui no Parlamento. Desde o tema dos desastres naturais, o tema dos tornados no Rio Grande do Sul, o tema das secas, o presidente vai enfrentando os problemas, não só diante da guerra, que vivenciamos o risco de aumento dos combustíveis, o governo subsidia os combustíveis para não produzir inflação no país.
17: Foi aprovada ainda a medida provisória que libera 337 milhões de reais para combate a incêndios. Os recursos são destinados ao IBAMA e ao Instituto Chico Mendes de Conservação da Biodiversidade, o ICMBio, e atendem decisões do Supremo Tribunal Federal em ações que cobram providências do governo contra o aumento de incêndios florestais na época da seca. Todas as medidas provisórias foram enviadas para análise do Senado. Da Rádio Câmara, de Brasília, Antônio Vital.
16: Política.
8: Rodrigo Hollenberg, do PSB do Distrito Federal, faz um balanço do seu mandato parlamentar. Ele destaca a autoria de 23 projetos, como que aumenta o limite de faturamento anual dos microempreendedores individuais.
20: O parlamentar ressalta o envio de emendas para hospitais, universidade pública e instituições de pesquisa locais. Rodrigo Hollenberg defendeu também proposta de sua autoria que proíbe o funcionamento de plataformas de apostas em território nacional.
8: Raimundo, PT do Rio de Janeiro, cobra esclarecimentos sobre o crescimento patrimonial do senador Flávio Bolsonaro, que, segundo notícias recentes, ultrapassaria os 600 milhões de reais. O deputado questiona a origem dessa quantia e exige uma apuração rigorosa dos fatos.
20: Na visão de Raimundo, é preciso investigar se o montante está relacionado a articulações com grupos criminosos e esquemas de corrupção. Para ele, o esclarecimento sobre a origem dos recursos é fundamental para a moralidade pública.
16: Direitos humanos.
8: Leonardo Gadelha, do Podemos da Paraíba, alerta que o Brasil precisa se preparar para a transição demográfica com o envelhecimento da população. Ele observa que as cidades e a legislação nacional precisam de adaptações estruturais para acolher de forma digna o público idoso.
20: De acordo com Leonardo Gadelha, é importante manter as pessoas idosas ativas e integradas ao mercado de trabalho. Para o parlamentar, aproveitar a plena capacidade física e cognitiva desse público traz benefícios sociais e econômicos ao país.
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16: Votação.
8: A Câmara aprova o uso de elementos tradicionais em fotos de documentos oficiais. A repórter Daniele Lessa acompanhou a votação.
10: O plenário da Câmara aprovou o projeto que garante a povos indígenas e demais povos tradicionais o direito de usar elementos culturais, étnicos ou religiosos em fotografias de documentos oficiais. Entre os exemplos previstos estão o cocar indígena, o turbante dos povos de matriz africana e outros elementos étnicos, culturais e religiosos. O projeto, que foi apresentado pela deputada Célia Chacriabá, do PSOL de Minas Gerais, diz que a autorização valerá para documentos oficiais de identificação, como carteira de identidade, carteira de habilitação, passaporte e carteira de trabalho. Na prática, A proposta busca evitar que pessoas sejam obrigadas a retirar símbolos de sua cultura ou religião para tirar fotos para documentos. A única exigência é que o elemento usado não impeça o reconhecimento da fisionomia da pessoa. A relatora no plenário, deputada Sônia Guajajara, do PSOL de São Paulo, lembrou uma situação em que uma mulher negra escutou que só poderia tirar foto para a carteira de habilitação usando o seu turbante se apresentasse uma carta da sua mãe de santo ou um documento comprovando que tinha câncer. A deputada disse que é preciso impedir que episódios como esse se repitam e que usar esses elementos em fotos oficiais é ter o direito e a liberdade de viver de acordo com crenças pessoais.
0: São expressões visuais de culturas e tradições, como o cocá indígena, que representa a relação com a natureza e com os animais, o vínculo espiritual com a terra e os antepassados. Assegurar aos povos indígenas, aos afro-brasileiros e demais povos tradicionais o uso em documentos oficiais de símbolos de sua comunidade é assegurar a dignidade humana.
10: Segundo a relatora Sônia Guajajara, a proposta deixa expresso em lei um direito que já deveria ser garantido pela Constituição, que protege a liberdade religiosa, e por convenções internacionais assumidas pelo Brasil. Ao defender o projeto, o deputado Hildo Rocha, do MDB do Maranhão, disse que esses elementos, como o cocar e o turbante, valorizam a cultura do país.
2: Isso promove a cultura brasileira, isso é respeito à cultura indígena, é respeito aos povos originários.
10: Alguns deputados no plenário disseram que seria incoerente exigir que as pessoas tirem óculos e enfeites para fotos de documentos e, ao mesmo tempo, permitir o uso de elementos tradicionais. O deputado Alberto Fraga, do PL do Distrito Federal, defendeu que a proposta também poderia incluir a autorização de uso desses objetos pessoais nas fotografias. O projeto que autoriza o uso de elementos tradicionais em fotos de documentos oficiais agora será analisado no Senado. Da Rádio Câmara de Brasília, Daniele Lessa.
6: Cultura.
20: A Câmara aprovou o projeto que reconhece o hip-hop como manifestação da cultura nacional. Inácio Arruda, do PCdoB do Ceará, destaca que o movimento representa a cultura popular das periferias e a voz de trabalhadores e jovens que buscam melhores condições de vida.
8: Inácio Arruda compara a força poética do hip-hop ao repente e aos cantadores de viola do Brasil profundo. Ele acredita que o movimento se consolida como um pilar do desenvolvimento social e de geração de riqueza econômica nas comunidades brasileiras.
20: Termina agora o Jornal Câmara dos Deputados, produzido pela Rádio Câmara, com trabalhos técnicos de Wellington Teles e apresentação de Val Monteiro e Márcio Aquilissardi. Uma boa noite para você.
8: A Voz do Brasil volta na segunda-feira. Boa noite e bom fim de semana.
6: 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Boa noite.

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0: Opa, ZYD 741, 99,1 MHz, estúdio, a número 1 do seu rádio. Bora começar mais um Deixa Rolar?

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4: Opa, boa noite pra você. Prazer estar na sua companhia. Nando Berti contigo até meia-noite em blocos de meia hora só de som. Só música. Uma atrás da outra no Deixa Rolar. Aumenta o volume. Nosso encontro tá só começando.

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0: 10:24 na estúdio.
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estúdio, a número 1 do seu rádio. Fechando a primeira sequência de som do nosso Deixa Rolar. Depois do intervalo, você sabe que é bem rapidinho, tem muito mais som pra gente curtir. Volto já!

0: 10:30 na estúdio.
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0: Sim, já estamos de volta para mais uma sequência de sucessos. Esse é o nosso Deixa Rolar. São blocos de meia hora só de música, só som, uma atrás da outra. Aumenta o volume, bora curtir.

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0: Estúdio, a número 1 do seu rádio, carimbando mais uma sequência de sucessos, mais meia hora de som, só música boa, uma atrás da outra no Deixa Rolar Estúdio. Daqui a pouquinho, depois do intervalo, tem mais. Volto já. 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
0: Sim, de volta. Identificando a frequência. 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Estúdio, a número 1 do seu rádio. Seguimos nessa noite maravilhosa com mais um bloco de som no Deixa Rolar.

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2: Opa, de volta! E agora pro bloco saideira do nosso Deixa Rolar. Aumenta o volume, bora curtir. Tem muita moda boa pra gente aproveitar a nossa noite ainda. Você tá curtindo o som da número 1? A dona do primeiro lugar.

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0: 11:53 na estúdio.
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3: 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Né? Não é melhor? Eu acho.

0: Na Estúdio, 12:01. 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

0: Meia-noite 39 na estúdio. 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

0: na Estúdio 437.
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0: na Estúdio 5 e 2.
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1: É isso aí. Bom dia pra você. Deixa tudo preparadinho. Vamos juntos tomar o nosso café. O café mais gostoso, mais cheiroso da sua manhã de sábado. Café Sertanejo Estúdio. Tá só começando. Fernando Berti contigo a partir de agora. Nas melhores modas sertanejas de todos os tempos. A sua participação, sorteios de brindes. Vai ter sorteio de cumilança logo mais. E claro, muita moda boa. Que o nosso sábado seja especial, cheio de coisas boas é o que eu desejo. 5:03, tá começando o nosso encontro. Bom dia!

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0: Agora na Estúdio 5:11. Bom dia.
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0: Estúdio, a número 1 do seu rádio, Tião Carreiro, Pardinho e o Pagode em Brasília, clássico da moda sertaneja, né? Modão raiz. Começando bem a nossa manhã de sabadão por aqui, 5 horas 14 minutinhos, 5 e 14, Nanda. A Nanda levanta cedinho, né? Já quer ouvir o fundo da grota? Eita, calma, Nanda, calma, calma. Um excelente sábado pra você, obrigado pelo carinho da audiência. Alô, Ademir. Ademir de Latireder também já tá ligadinho, curtindo a programação. Forte abraço, tudo de bom. Meu amigo Leomar, bom dia, Leomar.
1: Bom dia, meu amigo Fernando Berti. Tudo bom? Bem? Salvador, que é o Leomar da Figueira. Tá tudo majestade, sabe? E aí, amigão? Tô na via doida, numa pedaladinha aqui pra chegando em casa. E pra vocês. Valeu, como é que vocês estão hoje, amigão? Um abraço, tchau.
0: Um abraço, Leomar, tudo de bom pra você. Olha aí, o Leomar mandou uma foto aqui, né? Lá da Via Verde. Neblina, né? Parece Silent Hill, né, Leomar? Um abração pra você aí, tudo de bom. Tá participando, sim, aqui do nosso sorteio. Tá valendo hoje pra você combo de gostosuras, de delícias aqui no Café Sertanejo. Tem presente do Brad Burger Delivery, tem também um combo especial do Super Dog do Xuxa pra você que manda o seu recado. 984027371. E depois do intervalo eu volto com mais participações e, claro, mais modão. Só as melhores no Café Sertanejo Estúdio. Volto já. Olha a hora, 5:16 na Estúdio. Bom dia.
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0: 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Ó o modão do Mato Grosso e Matias chegando. Na hora do adeus. Eita, bom dia.

0: Estúdio, a número 1 do seu rádio, Roberta Miranda, Sonzão, a Majestade, o Sabiá, carimbando mais uma sequência de sucessos aqui no nosso Café Sertanejo desse sabadão, hoje, dia 18 de julho já, meu. Eita, próximo sábado, inclusive, dia 25 é feriado, hein? Ai, ai, aqui em Jaraguá do Sul, feriado no sábado, sábado até vai, né? No sábado até a gente dá um desconto agora, feriado no domingo é brabo, é doído. Um abraço pro Fernando, Ilha da Figueira. Alô, Xará, tudo bom você? Tá participando sim, viu? Boa sorte, tá aqui na cumbuca do nosso sorteio, claro.
1: Bom dia, Fernando.
0: Oi, bom dia.
1: Um lindo e abençoado sábado pra você.
0: Amém, obrigado.
1: Toca a música Nada Mudou, de Paulo e Paulino.
0: Boa. Um abraço, Vera, você também, tá? Um excelente fim de semana aí. Obrigado pelo carinho da audiência, pela companhia.
2: Bom dia, meu amigo. Aqui é o Bonitão Baixeira.
0: Opa, bom não?
2: Pra nós do sorteio aí do combo que vai ter hoje, que tiver Mirabel, Wafer, Barecola. Coloca nós aí, amigo. Abraço e fica com Deus.
0: Abraço, Ademir. Agora você resgatou, né? Mirabel, Barecola. Ó, Ademir, agora com o Wafer aí, você me fez lembrar, né? Daqueles wafer a granel de limão, lembra? Eita, que coisa boa, que delícia. Um abraço, irmão, tá participando sim, viu? Boa sorte pra você, tudo de bom.
3: Bom dia, Fernando Berti.
0: Oi, bom dia.
3: Tá forte a aceração.
0: Verdade.
3: Foi o nosso sorteio aí.
0: Tá participando, Luiz, um abraço pra você, amigão, tudo de bom, viu? 984027371, valendo combo de gostosuras, é? Um kit delícias aqui no nosso Café Sertanejo desse sabadão. Tem presente do Xuxa, combo do Xuxa, Classic Burger Delivery também para você que participa e manda o seu recado no 984027371. E claro, depois do intervalo eu volto com mais. Não sai daí. Agora no estúdio 5:29. Bom dia.
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0: Aí, ó, rapidinho, já estamos de volta no Som da Estúdio para mais uma sequência de Café Sertanejo, manhã de sabadão. Fernando Berti contigo por aqui até as 8 horas da manhã. Depois tem a Suzete, a nossa querida Suzana Andrade, comandando a nave. Enquanto isso, a gente segue com o Modão Sertanejo. Agora tem Chico Rei Paraná na estúdio. É o Amor Rebelde. Bom dia para você.

0: estúdio, a número 1 do seu rádio, Teodoro Sampaio, vestido de seda. Ao modão chonado. 5:39, 5:39. Alô, Valentino. Tá indo pro Planalto Norte. Cuidado com a nebrina aí, tá? A negrina, né? Um abraço pra você, tudo de bom. Quem mais está aqui comigo? A Mari de Xereder. Oi, Fernando, bom dia. Passando para confirmar a audiência. Obrigado, Mari. Beijão para você aí. Um excelente fim de semana, tá? Tudo de bom.
1: Olá, Fernando.
0: Opa.
1: Bom dia.
0: Então
1: por cá, Fernando. Alexandre.
0: Ô, Alexandre. Bom ou não?
1: Chegando aqui. São Paulo aí.
0: Eita.
1: Tava na entrega aí no São Paulo ali, tá bom?
0: Pertinho, aqui do lado, então, né?
1: Desde lá de Minas, na verdade, eu tava lá em Minas, desde Minas até aqui, Jaraguá, chegando.
0: Eita!
1: Obrigado aí na estúdio aí.
0: Obrigado pela carona.
1: Aí, tá bom? Noite inteira, madrugada toda aí.
0: É beleza? Chão, hein?
1: Um sorteio aí, viu, Fernando?
0: Claro.
1: Abraço. Bom final de semana aí pra nós aí.
0: Valeu, Alexandre. Obrigado, irmão. Tudo de bom pra você. Vai na boa aí na estrada, tá? Obrigado pela carona, pela audiência. Tamo junto. É chão, hein? É estrada.
2: Bom dia, Fernando.
0: Oi, bom dia.
2: Toca aí pra mim. Preparada dura, barco de papel.
0: O barco de papel. Eita, essa moda é bonita demais, né? Um abraço pra você, Erilda. Tudo de bom, tá? Obrigado pelo carinho, pela audiência, pela companhia.
3: Bom dia, estúdio.
0: Oi, bom dia.
3: Me coloca nesse sorteio.
0: Tá bom.
3: É o Henrique Reis, da Figueira.
0: Oi, Henrique.
3: E manda um abração pro meu vô Joel.
0: Alô, vovô Joel, um abraço pra você, tudo de bom, tá? Obrigado pela companhia aí da família toda. Tamo junto. 984027371, tá valendo um combo, um kit de gostosuras. Tem aqui, ó, combo do Super Dog do Xuxa com dois hot dogs, com Coca-Cola de garrafa, aquela que você tem que tomar no bico, né? Aquela garrafa de Coca. É só dar uma tiradinha na ferrugem assim e, ó, mandar pra dentro. Tem também o Brad Burger. O Classic Burger do Brad Burger Delivery para você. 984027371. Depois do intervalo, eu volto com mais Café Sertanejo aqui na programação da Poderosa. 99,1. Agora na estúdio 5:41. Bom dia. 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E nós seguimos por aqui no Som da Estúdio para mais uma sequência de modão. As melhor moda sertaneja passa aqui no nosso Café Sertanejo. Fernando Berti contigo até as 8. Um bom dia para você. Milionário José Rico na estúdio. É modão. Vontade dividida.

0: Estúdio a número 1 do seu rádio. Gino e Gino e o Gavião carimbando mais uma sequência de sucessos por aqui no nosso café sertanejo desse sabadão de muita cerração, de muita neblina aqui no centro de Jaraguá do Sul. Deixa eu dar uma conferida no termômetro da Estúdio FM aqui. Vamos lá. 16 graus nesse momento, né? Registra aí o nosso termômetro. O alerta aí de até 28 graus de temperatura neste sábado. Então, bota casaco, agora a hora que se levanta, tira casaco. Bota casaco, tira casaco. Eita, é desse jeitão que nós vamos hoje por aqui, né? Deixa eu mandar um abraço pra Jane, tá ligadinha com a gente, curtindo o som da Estúdio. Obrigado pelo carinho da audiência. O Paulo, Ilha da Figueira, também tá sintonizado, tá participando dos nossos sorteios, do nosso combo, nosso kit de gostosuras aqui do Café Sertanejo. Tem áudio também, meu amigo Benício. Bom dia, Benício.
1: Bom dia, Estúdio. Seu amigo Benício, escuta, vim trabalhar em Serra Semana, escutando aí a melhor rádio.
0: Opa.
1: Bom dia, Estúdio, abraço e bom final de semana.
0: Valeu, Benício, tudo de bom pra você, tá? Tamo junto. 984027371, manda aí o seu alô, seu recado, participa e concorre ao nosso combo de gostosura, o combo de delícias do Café Sertanejo desse sabadão. Daqui um pouquinho, depois do break, eu volto com mais. Não sai daí.

agora na Estúdio 5:59. 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Aê! Café Sertanejo até às 8, na sua companhia, Fernando Berti. Agora tem Mato Grosso e Matias na Estúdio. Sábado é o nome do modão. Bom dia.

0: Estúdio, a número 1 do seu rádio, Teodoro Sampaio e a Paixão Proibida. Aú, modão! 6:11, 6:11 da nossa manhã de sabadão. Vamos juntinhos até as 8 horas com as melhores modas sertanejas aqui no Café Sertanejo Estúdio. Vamos ouvir o povo? 984027371. Alô, Rica.
1: Bom dia, meu querido Nando. Opa. Tudo certo? Aqui é o Ricardo da Ilha da Figueira, sempre na sintonia da melhor rádio do mundo.
0: Tamo junto.
1: Sabadão, trabalhando e curtindo melhor.
0: Dali.
1: Coloca nós em sorteio, manda presente pra mim, hein? E se possível, toca aí, César Menotti, Fabiano. Fica comigo.
0: Boa.
1: Valeu, meu bom. Ótimo, abençoado sábado a todos. Um abraço.
0: Valeu, Ricardo. Um abraço pra você, irmão. Tudo de bom. Obrigado pelo carinho da audiência aí, pela companhia. Tamo junto, é nóis, né? Tem que estar na lida, não tem jeito. Oi, bom dia, de Schroeder, o Mário. Alô, Mário, um abraço pra você, tudo de bom. Quem mais? Meu amigo Sérgio Ferro. Bom dia, Fernando Berti, aqui é o Ferro, desejando um ótimo sábado, muito sucesso. Eita, é o Café Sertanejo, ficou pra eu agora aqui no sabadão, tá bom, Sérgio? É só no sábado, das 5 às 8, Café Sertanejo Estúdio. Domingão também tem Café Sertanejo, mas daí é mais moda do que falação, tá bom? Um abraço pra você, tudo de bom, obrigado pela companhia. 984027371, manda o seu zap aí, e aí você concorre a um combo de gostosuras, tem presente do Superdog do Xuxa, tem presente do Brad Burger Delivery, só com milança aqui na programação. Depois do break eu volto com mais, não sai daí. Agora na Estúdio 6:12, bom dia. 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Alô, Valmir, um abraço pra você, meu irmão, tudo de bom. Olha o modão do Zezé e do Luciano aí, ó.

0: estúdio, a número 1 do seu rádio, Leandro e Leonardo Cumadi Cumpadi. Boa demais a moda, fechamos com ela, mais uma sequência de sucessos aqui na programação da Poderosa. Manhã de sabadão, 6 horas 26 minutinhos, a temperatura nesse momento aqui no centrão de Jaraguá do Sul é de 15 graus. Gostoso, clima gostoso, bastante neblina, bastante cerração. Você que tá na estrada aí, vai pegar a estrada, vai na boa, vai tranquilaço, tá bom? Obrigado também pela carona, claro. Alô, Valmir, um abraço pra você, tudo de bom. Obrigado aí pela companhia de sempre. Quem mais? O Ivo. Oi, Ivo, bom dia.
1: Bom dia, Fernando, tudo certo?
0: Opa.
1: É o Ivo do Rio Molha, que coloca no sorteio, valeu, abraço.
0: Abraço, Ivo, tudo de bom pra você. Obrigado pela companhia aí, pelo carinho da audiência, tamo junto, irmão. Quem mais? Oi, bom dia, o meu ídolo vai estar no aniversário de Jaraguá, eu quero assistir o show dele. Vai ser muito bom, eu amo o Daniel. Opa, verdade, viu, Erilda? Vai ter o Daniel, vai ter o Ralph também, da dupla Christian e Ralph. Vai ser bacana demais a festa, hein? Aproveitar, hein? Buenas tia, é o José Carlos, da Ilha da Figueira. Um abraço, José. Tudo de bom pra você. Tamo junto. 984027371. Manda aí o seu recadinho, concorra ao nosso kit gostosuras, o combo de delícias aqui no Café Sertanejo desse sabadão. Depois do intervalo, eu volto com mais. É rapidinho, você não sai daí. Agora na estúdio 6:28. 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Seguimos com o Café Sertanejo, Fernando Berti na sua companhia até às 8, bora! Agora com Jean e Giovanni na estúdio.

0: estúdio, a número 1 do seu rádio, Rick Renner, ela é demais. Boa demais a moda também. 6h41 na programação da estúdio, Café Sertanejo até as 8. Na sua companhia, Fernando Berti por aqui. Vamos juntinhos com as melhores modas sertanejas de todos os tempos. Alô, Ivo. O Ivo tá pedindo um modão do João Mineiro e Marcena, que é a mulher que eu amo. Dedicando pra esposa Neide. Tá bom, tamo junto, pô. A moda é boa demais, Ivo. Um abraço pra você, pra Neide aí, tudo de bom, viu? Meu amigo Valmir também quer escutar modão do bom, né? Eita, essa aqui é chonada demais, hein, Valmir? O frio da madrugada do Rio Negro e Solimões. Bora! Vou encaixar aqui na programação pra gente curtir também, tá bom?
1: Fala, Fernando. Bom
0: Opa,
1: dia. Sábado com esse serviço.
0: Eita, vamos, né?
1: Bom fim de pra todo mundo aí.
0: Valeu.
1: Tudo bom. Alô, pesante da Trap. Olha a hora. Forte abraço. É o Fagundi.
0: Abraço, Fagundi. Tudo de bom pra você. Tamo junto, é nóis, vamos pra cima, né? Não tem jeito, não tem pra onde correr. Bom dia, aqui é o Márcio, de Rios dos Cedros, né? Rio dos Cedros, né, Márcio? Abraço, né? Já tá na estrada, rumo a Joinville, bora trabalhar. Participando do sorteio, claro que sim, amigão, tudo de bom. Toca Evidências, eita! Isso é clássica também, né, Márcio? Um abração pra você, obrigado pela carona aí, né? Uma boa viagem pra você, bom trabalho também. Tamo junto. 984027371. Manda o seu recado aí no nosso zap e concorra ao combo de gostosuras. Tem gostosura do Xuxa. Tem Brad Burger Delivery pra você hoje aqui no nosso Café Sertanejo Estúdio, que vai até às 8, tá bom? Vamos lá de break? Mais um intervalo bem rapidinho e na sequência eu volto com mais. Hora certa na estúdio, 6h43. 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De volta por aqui no Som da Estúdio, para mais uma sequência de modão, só as melhores passando no Café Sertanejo. Bora lá, aumenta o volume aí pra você curtir comigo, João Mineiro e Marciano. A mulher que eu amo. Eita, modão!

0: de pau. Estúdio, a número 1 do seu rádio, Rick Renner, cara de pau na programação. Boa demais a moda, hein? Pra recordar, pra matar a saudade. 6h59, deixa eu mandar um beijão pro papai e pra mamãe, né? O seu Jorge Nelson e a dona Lucinda, que estão lá na Vila Raul, lá na Coab, escutandinho nós aqui, sintonizadinho já cedinho, né? Um beijo, tudo de bom, depois vou aí filar uma boia, filar um rango, tá bom? Ai, ai, ai, ai, ai. Vamos lá, vamos pro zap 984027371. Quem tá aqui? Deixa eu escutar.
1: Bom dia, Fernando.
0: Oi, bom dia.
1: Eu pedi pra tocar uma música aí pro meu patrão escutar.
0: É.
1: Fogão de lenha de Chitãozinho Chororó.
0: Eita, moda boa demais. Abraço pro seu Wesley. Você e pro patrão aí. Tudo de bom, tá? Quem mais?
2: Você liga e se liga na melhor estação do seu rádio.
0: Opa.
2: Frequência modulada em ZYB74199.1 MHz, Rádio Estúdio FM, emissora classe A das redes de comunicações, Pérola do Vale, meu amigo Fernando Bete.
0: Eita,
2: você
0: sério?
2: Tocou uma das minhas preferidas, tô com a mulher que eu amo, então toca mais uma.
0: Qual?
2: Condenado por Amor com Lourenço Lirival, essa é boa, um abraço amigo, tamo junto.
0: É boa demais, Célio, um abraço pra você. Ó o Célio aí, bicho. Pegou, engatou a primeira e foi-se embora, né? Tudo de bom, Célio. Um abração, irmão. Pode deixar, vou encaixar aqui o Lourenço Lorival também pra nós escutar, tá? 984027371, manda o seu recadinho aí, participa comigo e concorre a um combo de gostosuras ao final do nosso café sertanejo desse sabadão. Que volta já, depois do break. Olha a hora, na estúdio 7:01, bom dia. 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Bom dia pra você, bom sabadão. Café sertanejo, até às 8. Rio Negro e Solimões na estúdio. É o frio da madrugada, eita modão.

0: estúdio, a número 1 do seu rádio, Edson Hudson e a galera Coração. Sonzeira, boa demais, do jeitão que tem que ser, pra cima, 7 horas, 17 minutinhos na programação da estúdio. Manhã de sabadão, nosso café sertanejo vai até às 8 horas da manhã. Fernando Berti contigo até lá, vamos lá, juntinhos, curtindo as melhores modas sertanejas. Depois, quem assume o comando da nave é ela, a nossa querida Suzanation. 984027371. Vamos ouvir o povo aqui no nosso zap.
1: Bom dia, Fernando.
0: Bom dia.
1: Manda abraço pra todos os meus amigos e manda
0: abraço.
1: Um abraço pra minha amiga Ivonete, que está de aniversário hoje.
0: Opa, felicidades pra ela.
1: Parabéns pela programação, Fernando.
0: Obrigado.
1: Abraço e um ótimo final de semana pra você.
0: Valeu, Maria. Você também. Tudo de bom. Obrigado pelo carinho da audiência. Felicidades pra sua amiga Ivonete aí, viu? Ó, aproveitar, né? Aniversário no fim de semana é gostoso, dá pra fazer. Mó festa. Deixa eu mandar um abraço também pro meu amigo Lois, tá ligadinho comigo, lá em Guaramirim, na Figueirinha, forte abraço, tudo de bom. Quem mais tá na sintonia aqui? Alô, Cláudio, tudo de bom pra você, obrigado pela companhia, pelo carinho da audiência. 7 horas, 18 minutinhos, participa aí no 984027371, dá tempo ainda de você concorrer ao combo de gostosuras aqui no nosso Café Sertanejo dessa manhã, ó. Aí, ó, um abraço aí pro nosso amigo, não consegui identificar aqui, passou depressa demais. Vamos lá, vamos seguindo por aqui, depois do break eu volto com muito mais som, com muito mais moda boa, no Café Sertanejo Estúdio, é já! Hora certa na estúdio, 7:19. Bom dia!
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2: Opa, de volta no Som da Estúdio para mais uma sequência de Moda Boa. Alô, Boi, bom dia para você, amigão. Nosso amigo Boi ID já tá na correria, né? Vamos lá, tá chegando Lourenço e Lorival no Som da Estúdio. É Condenado por Amor o nome do modão.

0: estúdio, a número 1 do seu rádio, Jorge Mateus, pode chorar. Alô, italiano, um abraço pra você. Acabou de passar aqui na frente, italiano, tá com fone de ouvido, tá escutandinho nós, né? Tudo de bom. Obrigado pelo carinho da audiência. Quem também tá ligadinho comigo é o Patrick. Alô, Patrick, Jaraguá Esquerdo, forte abraço, tudo de bom. Alô, Brusque. Meu amigo Brusque, também, já tá de pé, né? Cedinho. Tá na estrada. Eita, que beleza. 984027371. Manda o seu alô, seu recado aí. Dá tempo ainda de você participar e concorrer ao nosso combo de gostosuras aqui do Café Sertanejo, que volta já, depois do intervalo. Agora na estúdio 7:33.
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0: Opa, de volta no somzão da estúdio para mais uma sequência de Café Sertanejo. Bora lá! Temperatura nesse momento aqui no centrão da cidade é de 16 graus. Tá gostoso, hein? Ó, serração que baixa, sol que racha. É o dia para tomar uma, né? Marcos e Beluti na estúdio.

0: Rebelde, a número 1 do seu rádio. Gustavo Lima fechando mais um bloco de som por aqui. Depois do break eu volto com as saideiras de hoje. Agora no estúdio 751.
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1: Opa, de volta no somzão da estúdio em 99,1 MHz. E agora para as últimas, as saideiras do Café Sertanejo desse sabadão. Bora! Aumenta o volume aí, vamos curtir o Luan Santana, Luanzinho. Canta pra caramba, né?

0: estúdio, a número 1 do seu rádio, Luan Santana e o Meteoro da Paixão. Eita, boa moda do homem. Fecho com essas a minha participação aqui no Café Sertanejo. Você vai ficar com a Suzette. Suzanation, tá gravado que a Paty falou Suzanation na chamadinha, você ouviu já? É, tem uma chamadinha aqui que fala assim, ó. Suzanation. Tá bom. Ó, quem faturou aqui o nosso combo de gostosuras foi o Henrique do final 4342. Aí, Henrique, boa, né? Já recebeu as informações aí no seu WhatsApp para passar aqui e retirar o seu vale brinde. E agora então a sua vai deixar rolar aqui no Som da Poderosa. Eu volto hoje às 8 da noite no Estúdio Mix. Até lá. Tchau, tchau.
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0: Eu te pego, hein? Teló pra finalizar a sequência do Café Sertanejo com o nosso queridão Fernando Betti, que partiu rumo ao seu fim de semana. É, foi pra casa tomar um cafezinho com as meninas, né? Com a esposa, com a pequena Maria. E a partir de agora, eu, Suzana, estou chegando, trazendo muita música boa pra você. Daqui a pouco tem dica de economia, tem agito na cidade. O melhor de tudo isso, tem você interagindo. Já vai preparando o gogó aí pra soltar essa voz.
1: Mande alto, mande alto. Não mande, né? Não mande escrevendo não, que eu não sei ler não. Mande alto.
0: Até sei ler um bocadinho, viu? Mas eu amo mesmo a sentir a energia da sua voz. Na Estúdio 8:02 agora.
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2: Ô produção, tá tudo pronto? 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Vamos dali, vamos começar aqui? 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

já já eu conto tudo, tá bom? Hoje, sabadão, dia 18 de julho, 2026, é o ano. Nosso termômetro aí na casa dos 16 graus. O tempo tá assim, ó, fechadinho, encoberto. Mas tudo indica que teremos um dia lindo de sol. Um sábado especial. Especial, sabe por quê? Porque você acordou, porque você tá aí, tem vida, né? Que você tenha muita garra, né? Pra lutar pelos teus sonhos. Você que tá trabalhando hoje, um beijo, bom trabalho. Se tu tá em casa, né? A criançada já tá de férias, um beijo bem carinhoso. Você que nos leva de carona, pode aumentar o volume, viu? Porque hoje, vou deixar rolar. 8 e 5.

0: Música boa no ar. E é Estúdio FM nos 99,1 Henrique Juliano, amiga da minha saudade na programação. Você tá aí na lida? É, tá trabalhando, ouvindo a gente. Um ótimo sabadão pra você.
1: Bom dia,
0: Su. Oi.
1: Um ótimo sábado.
0: Oi, Antônio. Antônio. Sei que é o Antônio.
1: Abraço. Quero participar do sorteio aí.
0: Oi, Antônio. A gente já conhece a voz dos nossos ouvintes. Oi, Wilson. Bom dia.

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0: E o Sabadão na Estúdio começa com dica de economia. Com ele, o nosso DJ Mário Júnior. Oi, Mário, bom dia.
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0: Seguimos na programação Estúdio FM. Que privilégio meu passar essa manhã gostosa junto com você. Seja nos levando de carona, recebendo a gente aí na sua casa, falando em quem tá em casa. Hoje o cafezinho é mais demorado, né? Não, de repente rola até um chimarrãozinho. Que coisa boa. Oito e vinte agora.

0: da HP, caça e caçador, pra fechar aí mais uma sequência bem de boa, porque hoje é sabadão e a gente vai deixar rolar. Na Estúdio 8:34.
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0: Agora, sabadão, ó, céuzinho começou, caso sol hoje vai brilhar.

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0: Castela é aqui, eu não te esqueci. Na programação Estúdio FM pra você nesta manhã de sabadão. E o termômetro tá subindo, 18 graus, hein? Hoje, dia 18 de julho. Oi, Ricardo, deixa eu te ouvir aqui. Peraí, Ricardo. Cadê você?
1: Bom dia, sou minha querida, tudo certo? Que é o Ricardo da Ilha da Figueira, sempre na sintonia melhor rádio do mundo. Sabadão trabalhando aqui no sofá de Figueira e curtindo a melhor.
0: Ah, garoto!
1: Se possível, toca aí, que mal te fiz eu. Manda presente pra mim. Valeu, um ótimo abençoado sábado a todos.
0: Valeu,
1: um
0: Ricardo, querido. Bom trabalho pra você. Todo o pessoal aí no Estofados Figueira. É, obrigada pelo carinho sempre, viu?
2: Bom dia, senhor Andrade, tudo bem? Tudo. Eu sou o Ricardo Egg do bar Estranal, tudo bom? Toca a música pra mim do Tiaguinho e pode ter no sorteio, velho. Obrigado.
0: Valeu. Oi, Sul, bom dia. Ouvindo a melhor e tomando um chimarrãozinho. Ai, é o Antônio, Valmir, do bairro Caixa d'Água, em Guaramirim. Você sabe que eu amo um chimarrãozinho, mas sozinha não tem graça não, né? O bom é quando tem mais pessoas pra tomar um chimarrãozinho, aí você já faz uma roda, aí você já coloca o papo em dia. E essa é a vantagem do chimarrão, né? Um abraço, Antônio. Eu, pelo menos, eu não consigo tomar chimarrão sozinha, não. Estúdio 8:50.
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0: Tem dica de economia, Juninho. Mário Júnior, é com você. Bom
6: Opa,
0: dia.
6: Opa, pra você que se liga aqui, eu sou da Estúdio FM 99.1. 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
4: De volta ao som nosso de todos os dias. É sabadão.

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1: Canção Rei.
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Jorge Mateus, Prisão Sem Grades, finalizando uma sequência boa demais da conta no nosso Deixa Rolar deste sábado.

0: Estúdio 9 e 13 agora.
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0: De volta no programa, seu estúdio 9 e 6 agora. Sabadão, fim de semana na Estúdio é muito mais gostoso, hein? Dia 18 de julho. Hoje tem agito.
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0: É pra lá que a gente vai neste momento. Nós iremos até o bairro Vila Lalau. Isso mesmo, o Estúdio Móvel já tá por lá, tudo preparado. Nosso queridão Guido Cajubo, Sabrina. 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Bom dia!
13: Bom dia, senhorita Lalau. Tudo Ulha, bem, Suzaninha?
0: Não é Vila Lalau?
13: E aí?
0: É Vila Lalau?
13: Estamos animados?
0: Ah,
13: Lalau,
0: sim.
13: É Lalau, mas eu gostei do jeitinho que você falou Lalau.
0: Lalau.
13: Achei fofo. Bom dia, turma! Estamos chegando nesse sabadão maravilhoso. Você que tá ouvindo aí, Estúdio FM, seja muito bem-vindo, bem-vinda. Sim, é um sábado que te convida pra vida, com esse tempo maravilhoso, o sol saindo. 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
13: 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Nossa Blitz vai até o meio-dia. E a gente vai contar tudo pra você aqui na programação da Estúdio FM, a número 1 do seu rádio.

0: na programação, ouvi dizer que você quer participar aqui. Oi, Sul, estou na faxina escutando a melhor. Toca, eu te seguro. Ah, rolou já? Rolou, gente. Começou com Te Seguro aqui, este bloco. Não é mesmo, Vera? Um beijo, meu amor. Boa faxina. Aliás, hoje, né, um dia de sol. Tá lindo pra fazer faxina. Chegando o áudio. Deixa eu ver aqui, as meninas mandaram foto tomando um chimarrão. Ai, coisa boa.
1: Bom dia, Su. Olha só, nós estamos aqui fora tomando chimarrão, demos uma escapadinha da cozinha, escutando a 99.
0: Ó, que linda!
1: Preparando dois eventos. Não pode faltar o chimarrão.
0: Ah, coisa boa, beijo, meninas, ali do Buena Eventos. Ah, o chimarrãozinho. Gente, que combinação perfeita, vamos combinar. No sol, aí você já dá aquela esquentada, já aproveita uma vitamina D, né? É, e aí um chimarrãozinho, ai, que combinação perfeita. Um beijo, um friozinho gostoso, né? Beijo, viu, meninas? Bom dia de trabalho pra vocês, a Júlia. Juliana de Xereder, linda, maravilhosa. Oi, Ju, tudo bem, meu amor? Quem mais? Oi, Karine. Não é Karina, é Karin. De Nereu Ramos também tá passando por aqui. O Adriano de Guaramirim. Oi, Su, no ar. Mais um chimarrão. Oh, meu Deus do céu, coisa boa. Você gosta, Cíntia, de chimarrão? Adoro, mas sozinha eu não consigo tomar. Você consegue tomar chimarrão sozinha? Precisa, né? Porque daí você já começa ali, falada, né? Da vida alheia, a fofoquinha, aí fica mais saboroso, parece que é aí que o chimarrão flui, né? Aí que não entope a bomba, né? É verdade. Juliana, a Ju confirmando a audiência, o Jair, um abraço pra você, Jair. Quem mais? A galera tá aqui, ó, passando, a Maria Aparecida também, o Wagner. Você já mandou mensagem? Não? 98402731. Na estúdio 921 agora.
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0: Quatro de volta na sua Estúdio FM, programação que não para. Hoje a gente tá de boa assim, ó, deixando rolar. Vamos dali. 9h25, girou ponteiro.
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0: Ó, eu falei do chimarrão, mas o que vem de foto da galera tomando chimarrãozinho? Oi, Su, trabalhando e no chimarrão. E coisa boa. É a Tice. Oi, meu amor. Oi, Tice. E esse chimarrãozinho parece bom demais. E um beijo pra você. Bom trabalho. É, o chimarrão aquece, né? Aquece a nossa alma. Será que o Guido Cazubo gosta de chimarrão? Guido Cazubo, eu não sei se você já tomou chimarrão na vida. Você já tomou chimarrão, Guido? Bom dia! Cadê você, Guido?
14: Oi, Su! Ah, tá. Oi, Su, tô de volta! Você tava de chimarrão aí, né?
0: Você já tomou?
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0: Diegues com sorriso maroto. Clique na programação. Oi, Mari. A Mari tá na lida lá, trabalhando. Ó, a máquina de costura é no 12. O chimarrãozinho também. O chimarrãozinho dá um gás, né? Dá um up no trabalho aí. Beijo, Mari. Um ótimo trabalho. Bom dia. Quem mais?
1: Maravilhoso sábado. Um beijão.
0: Veio só isso, né? É outra Mari, né? A Mari com Y mandou foto, tá na costura. E a Mari Hits, é isso? Mandou áudio, ó, a Mari.
1: Maravilhoso sábado.
0: E é isso, né?
1: Um beijão.
0: Um beijo, a Nanda. A Nanda também tá no chimarrão, Nanda. Ó, o povo gosta de chimarrão, né? É, tem eu sei que o Regis aqui da rádio gosta de tererê. Eu já do tererê eu não sou fã, não. Que é gelado, né? O tererê não é quentinho. Eu gosto do chimarrão. E no tererê acho que vai mais coisas e tal. No chimarrão também você pode colocar se quiser, né? Mas eu sou mais, né, tradicional, mais raiz ali. Oi, oi. Muita Mari na sua vida. E que coisa boa, né? Um beijinho. Tem Mari, tem Maria, né? O Adolfo também tá passando por aqui. Um abraço pra você, Adolfo. Vou ali. Ai, hoje faz falta também o cafezinho da Dona Lúcia, viu? No sábado. Não tem essa mamata, não. Tem esse cafezinho gostoso que a Dona Lúcia faz pra gente durante a semana, né? É Estúdio 942.
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0: Manhã de sabadão, fim de semana, coisa mais linda dessa vida, te convidando a ser feliz, a fazer feliz, né, gente? Seja aí na sua casa, no trabalho, de folga hoje, indo passear, coisa boa. Vamos dali que é tudo nosso. 9h44.
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0: Tem agito na cidade. Tem agito no bairro Vila Lhalhau. 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Senhor Guido Cazubo.
7: 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Tamo de volta. Nossa Blitz ao vivo. 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
1: Imagina eu, essa sofrência toda. Tô só aqui, ó, esperando você mandar mensagem. E coisa boa, amanhã de sabadão. Pra você que tá aí aproveitando seu fim de semana, assim, eu tô na lida, tô trabalhando, trabalho com amor, dê o seu melhor, né? Afinal, tem muita vida envolvida aí também no seu trabalho, não é? Claro que sim. Faça tudo com amor, faça tudo valer a pena. Quem tá em casa, ai, tá, tô de boa nada, tô aqui na lida, tô faxinando a casa. Meu Deus do céu, eu vou te falar, em casa que o bicho pega, né? É em casa que a gente trabalha, é uma loucura, viu? Ei, mundão. Deixa eu ver o que o povo tá mandando aqui de mensagem. Oi, Wilson, confirmando a audiência, né, Wilson? Um abraço, bom dia, um ótimo sábado. Na estúdio 9:54.
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1: Tem dica de economia chegando. Com ele, o nosso DJ. É o nosso DJ, Mário Júnior. Oi, Mário.
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2: 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Fechou, meu queridão.
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1: Pontualmente 10 horas da manhã, gente. Termômetro estúdio subindo 22 graus em outubro. Inverno, Suzana. Inverno brasileiro, gente. Hoje tem, tem. Tem agito na cidade.
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1: 10 horas da manhã, hoje o convite tá feito, hein? Tô sabendo, tá rolando até um shopping, gente. Se beber, não dirija. 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

0: não, hein? Fazer um amontoado de pessoas, ai, vai dar ruim, viu? Isso. Deixa eu ver o que o povo tá mandando de mensagem no WhatsApp da estúdio. Peraí.
1: Preciso uma cantora que quer cantar pra vocês, é... Bom dia.
0: Bom dia, Marco. É o nosso ouvinte Marco Antônio, querido. Um beijo pra você, Marco. É, um abraço pra você. Oi, Rogério. A Laci, querida, um beijo, Laci. David Franco também tá passando por aqui.
2: Tem dica de
3: economia. Bom dia, senhor.
0: Oi.
3: Tudo bem?
0: Tudo.
3: Me escuta, me bota no sorteio.
0: Um abraço, Célio. Ô, Célio, falando em sorteio, deixa eu falar aqui que a gente vai sortear pra galera. 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
2: Oi, Su, tamo de volta. 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Blitz, Estúdio FM ao vivo pra você nessa manhã maravilhosa de sabadão. 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

0: Vanessa, lá do Rio da Luz, né? Meu amor, um beijo maravilhosa, querida. Quem mais tá passando por aqui? Deixa eu aumentar o volume, senão a gente não consegue ouvir, né?
1: Peraí. Oi! Cada nova e volta nisso aqui porque eu vou ganhar. E manda um oi pra essa filha Maria e para a produção aí, tá?
0: Oh. Ai, que coisa mais linda. Deixa eu colocar de novo o áudio dela.
1: Eu estou logo da Estrada Nova e me boto nisso aqui porque eu vou ganhar. E mando oi pra essa filha Maria e para a produção aí, tá? Beijo.
0: Você viu só, Maria Vitória? Ouvintes te mandando beijo. Que fofura. Beijo. Obrigada, viu? Um dobro pra você. Isso, em dobro. Ela está agradecendo aqui, viu? Estúdio 10:21 agora.
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0: Muito bem, senhor Mário Júnior. É com você, Mário.
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0: Volta na programação estúdio até o meio-dia. Eu deixo rolar muita música boa. Tem Blitz Estúdio FM diretamente da Conquista Caro. Nosso queridão Guido Cazubo tá lá. Sabrina também trazendo dicas incríveis pra você.
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0: 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Um presente a você, ouvinte da Estúdio. Ah, aí é o nosso talento, viu? É. 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Oi, Marcos, do bairro Vila Lenze, um abraço. A Marlene, do bairro João Pessoa. Oi, Marlene, um ótimo dia pra você, tá bom, lindona? Na Estúdio 10h39.
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0: De volta, manhã de sol, meu iaia, meu ioiô. E que bom saber que você tá aí do outro lado, viu? Céuzão azul, sol brilhando, te convidando a ser feliz, a fazer feliz, a aumentar o volume do rádio. Porque vem música boa. 10h40.
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0: aqui com o Rodrigo e ela, né? Saudosa eterna Marília Mendonça na programação estúdio. 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No estúdio 10h49. Vamos passear?
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0: Tem dica de economia com ele, Mário Júnior.
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3: Saudações futebolísticas. O intervalo da final da Copa do Mundo deve durar entre 20 e 25 minutos, acima dos tradicionais 15 minutos previstos nas regras do futebol. A mudança ocorre por causa de um show ao estilo do Super Bowl na grande final. Serão 11 minutos de apresentação no MetLife Stadium, região de Nova York, com participação de Madonna, Shakira, do grupo sul-coreano BTS e outros artistas. A FIFA estuda duas possibilidades. A primeira é que a apresentação de 11 minutos ocorra dentro do tradicional intervalo de 15 minutos, enquanto os jogadores descansam. A segunda é manter os 15 minutos regulamentares de descanso dos jogadores e realizar em seguida o show de 11 minutos, que faria chegar o intervalo a 26 minutos. Essa é a opção mais provável. Eu sou Regis Portanova e a gente se encontra numa próxima.
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3: De volta em ZYD 741 nos 99,1 Rádio Estúdio FM. Sabadão, coisa mais linda, mais maravilhosa dessa vida. É, dizendo assim pra você, ó, bora, bora ser feliz, bora acreditar em você, nos teus sonhos.
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3: Tem rolê na cidade. Falando em rolê na cidade, Guido Cazubo, no próximo sábado, né, dia 25, né, é comemorado o aniversário da nossa cidade, né? É de Jaraguá do Sul. E muita gente vai conseguir uma folguinha, não vai trabalhar, né? Tá se planejando, de repente, para fazer uma viagem. 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

0: na sua casa, né? Esse eu tô na faxina. Aí tem gente lavando coberta, mandou foto aqui da coberta no sol, casa toda aberta, faxinando tudo, deixando, né, a casa bonita, limpinha, cheirosa. Oi, Jair, um abraço pra você, Jair, ali do bairro Estrada Nova. Oi, Su, lindo dia hoje, trabalhando ligadinha na estúdio, é a Vera, do bairro Vila Lenzi. Oi, Vera, beijo pra você, meu amor. O Gilberto também tá por aqui. Tem áudio chegando. Peraí.
1: Oi, Su, tu vai fazer ou toca tudo hoje à tarde? Que horas começa? Vai de que hora? Pra mim pedir música. Beijo, tamo junto.
0: Não, você tá doido, Célio. Eu hoje fico até meio dia depois. Eu, ó, pego o beco, pego a saideira, viu? Você tá doido que eu vou voltar ainda hoje? Não. Hoje o Zap Zap, né, que o Zap Zap é assim, ó, das 4 às 8 da noite, e toda a programação do Zap é feita pelos nossos ouvintes, isso mesmo, e hoje a apresentação será dele, o DJ Mário Júnior, tá bom? Isso, pela manhã Sul, Guido Cazubo também na Blitz, à tarde tem Regis Porta Nova no comando da nave, e depois senhor Mário Júnior chega trazendo o Zap Zap 99 hoje, viu?
2: Oi, sua. Oi. Mirim, curtindo o estúdio, aproveitando o sol, né? Fazendo uma faxina, né? Quero participar do sorteio.
0: Beijo, maravilhosa. O Christian. Sabadão, né, Christian? Um abraço pra você. Obrigada pelo carinho, pela audiência, né? Hoje tem uma comilança boa demais, viu? Tem pizza dog pra você. Não é pizza e não é dog. É pizza dog. 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Eu vou ali e volto já. Só não posso falar que eu vou buscar um cafezinho, que hoje não tem um cafezinho fresquinho, gostoso, como o da Dona Lúcia, viu? Ei, Dona Lúcia é sensacional no café. Aliás, em tudo que ela faz, né, Dona Lúcia? 11:06 agora.
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0: 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Você que nos leva de carona, muito obrigada. Olha só, ele já tá chegando, senhor Porta Nova. Pensa no menino que se adianta, né? Porta Nova. Atrasar jamais, né, Porta Nova?

0: Ai, seu estúdio ignora. Você não ignora, não. Meu pedido aqui, viu? De jeito maneira. Já gravou áudio pra gente? Hoje não. Ó, que peninha. Eu amo sentir a energia da sua voz, viu? É, amo sim. Deixa eu ver quem tá passando por aqui. Oi, Su. Oi, Edna, meu amor. O que você mandou aqui? Vídeo? Acho que você não consegue. Ai, que lindo. Tem até um cachorrinho ali. Ó, tomando sol. Coisa boa, né? Olha que fofo. Cãozinho ali. Oi, Edna, querida. Um beijo. Tá tomando um cafezinho na companhia do melhor amigo, né? É, que é o cãozinho. E bonito. Olha que pelo mais lindo dele, não é mesmo? Muito fofo. Consegui abrir o vídeo aqui. Oi, Suzana. Bom dia, Camila, do bairro Nova Brasília. 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
0: Seguimos na programação Estúdio, deixando rolar muita música boa, tem presentes. E hoje tem agito na cidade, isso mesmo. 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

0: Antônio Tavares passando aqui no nosso Deixa Rolar deste sabadão. Ele tá ali, ó, no aquecimento. Te mando um beijinho pra Ana. Oi, Ana maravilhosa, seja bem-vinda na programação estúdio. Um ótimo fim de semana pra você, tá bom? Quem mais tá passando aqui? O José Carlos do bairro Ilha da Figueira. Oi, José! 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
0: É a música não para, não para de jeito nenhum. Céu azul, sol brilhando, temperatura tá daquele jeito. Subindo em Jaraguá do Sul neste momento, na casa dos 26 graus, hein? Que delícia! Tá gostoso demais, hein? 11:36 agora.
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0: Tiaguinho, pensamentos intrusivos. Ai, ai, ai, não dá pra deixar sair, não. Pode complicar. 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
4: Muito boa noite, senhoras e senhores. 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
1: Muito bem, estamos de volta na programação Estúdio.

0: Cristiano Araújo. É com ela que estou pra finalizar o nosso Deixa Rolar essa sequência. Ele tá ali, agoniado, com o seu fone na mão, doidinho pra trazer as mais pedidas da semana. Calma, Porta Nova, calma. Já tá agoniado o homem aqui, viu?
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0: Ei! Pensa num menino que gosta de trabalhar, né, Guido Cazubo? É o Porta Nova. Já tá aqui
2: tá
0: desde
2: Porta Nova?
0: 10 horas da manhã, ele já chegou pra fazer o horário do meio-dia, viu?
2: É, muito exagero. É loucura.
0: Mas você sabe
2: ele
0: que
2: não
0: é
2: tem
0: verdade.
2: Vida, é por isso?
0: Não, a vida dele é a emissora também, né? Por isso.
2: É verdade.
0: Ele tem vida. E a vida dele é o rádio, né, Porta Nova? É, só que não é um homem de família, um homem casado, né? Há quanto tempo você tá casado, Porta Nova? Não, já faz tudo isso? Não, Porta Nova. 10 o quê? Não. Não.
2: 10?
0: Não, pois é, não faz tudo isso, não. Não, nem ele já perdeu as contas, hein? Não, não acredito. 9 anos casado já. Tudo isso. Meu Deus, como o tempo voa. Fiquei indignada, mas é verdade, né? Gente do céu. 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
0: beijo.
2: Bom descanso, bom final de semana. A gente se fala amanhã, ei, aqui na programação da Estúdio FM, a partir das 4 horas, uhum, no Deixa Rolar. Valeu, turma! Bom final de semana, Guido, pra todo mundo. 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
0: Ei, Guido Cazubo! Ó, deixa, antes de eu sair, deixar aqui o meu bloco comercial, tem ouvintes aqui, ó.
4: Bom dia, Su! Estamos, oi, em Urubici, aqui, ai, na Pedra Furada, e aqui nós estamos ouvindo a Estúdio. Manda um abraço pra toda a galera aí de Jaraguá do Sul. Márcio Coque, toda a família, oh, um abração!
0: Ah, ô Márcio! Márcio Coque tá lá em Urubici, mas hoje tá perfeito pra fazer essa viagem, né? Porta Nova. Tá um clima gostoso, um sol maravilhoso. Essa, será que é a Serra do Corvo Branco a que ele se refere ali, a Pedra Furada?
5: É do Corno Branco?
0: Não, Corvo. É Corvo. Você já foi pra Urubici, Porta Nova? Ó, uma oportunidade comemorar os 10 anos de casamento, né? Em uma viagem romântica a Urubici. Tava pesquisando ali, porque eu falei, meu Deus, já vai fazer 10 anos que o Regis casou, parece que foi ontem. Aquela pessoa que cuida da vida alheia, né? É, o Regis, é bodas de estanho ou de zinco, viu? Representa uma união resistente e ao mesmo tempo maleável, né? Onde você se adapta aos hábitos do outro. Nem vou comentar. Gente, deixo vocês em ótima companhia com o nosso queridão Regis Porta Nova. Eu volto na segunda-feira às 8 da manhã com você. Um excelente fim de semana. 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
5: Ó o jeitão, ó. Ó o jeitão do menino.
8: Alô, Porta Nova.
5: Oi.
8: Você tá de brincadeira.

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2: 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Uma ótima tarde pra você, ouvinte ligado na Estúdio. Tudo bem por aí? Que sábado legal, hein? Que sábado maravilhoso. Céu azul, azul, azul. Temperatura agradável na marca dos 27 graus, hein? E parece que vai subir, né? Amanhã também, segunda, coisa boa pra gente curtir o final de semana com muito sol, clima agradável e música boa. É, a programação da Estúdio é o fim de aqui da Estúdio é muito mais legal e com você então fica melhor ainda. Vamos começar as mais pedidas da semana, aquelas que você pediu, que bombou durante a semana, a gente repete, dá aquele repeteco pra você curtir até as 2 da tarde, começando as mais... E daqui a pouco vou trazer presentes pra galera, hein? Claro, claro que tem!
3: Fala a verdade.
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0: Oba, Estúdio FM é número 1 do seu rádio, na alegria do seu sabadão, dia bonito de sol, 27 graus, as mais pedidas da semana, aqui na programação Estúdio FM, e você já garantiu, todo mundo levou, muita gente já ganhou o baldinho da Estúdio FM, o baldinho da Copa, né, de pipoca, você já ganhou o seu? Não? Vou presentear dois ouvintes aqui, tá bom? Mande sua mensagem aqui no 984027371, baldinho personalizado da Copa do Mundo, né? Não dá mais pra torcer pelo Brasil, mas pra torcer pra Espanha dá, né? Então, mande sua mensagem aí, e lógico, vai com pipoca, né? Pra você fazer aí na sua casa aquela pipoquinha deliciosa. Então, baldinho exclusivo da Estúdio FM pra você, manda sua mensagem aqui no nosso WhatsApp. Chama o Porta Nova, me conta como é que tá seu sabadão aí, tá na lida? Tá limpando a casa, roupa pendurada no varal, tem que aproveitar o final de semana, hein? Em segunda-feira já vira o tempo. Vamos lavar a roupa, lavar o carro, né? Ou tá descansando aí? Fazendo aquele almoço gostoso, aquela carninha de panela, bagulho, aquela coisa bem gostosa, né? Mande sua mensagem, 984027371 pra você concorrer, combinado? Volto já. Daqui a pouco tem Eduardo Costa, Marília Mendonça, as mais pedidas da semana. 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
0: Muito bem, estamos de volta. Boa tarde, as mais pedidas da semana. Daqui a pouco eu vou pras águas da galera. Mandar um alô pra quem participa aqui e concorre ao baldinho da Copa, né? Baldinho de pipoca.

0: 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Tarde de sábado, Abadu, com as mais pedidas da semana. Bora pras águas da galera?
1: Enquanto isso, na sala de justiça.
0: Os nossos super ouvintes.
2: Uma ótima tarde, Reginaldo. Música, Reginaldo. Aqui é o Ricardo de Figueira, sempre na sintonia da melhor rádio do mundo. Estamos dando um rolê e curtindo a melhor rádio do mundo, isso, certeza. Aí. Manda presente pra nós, manda esse baldinho com pipoca pra nós aqui. Valeu, um abraço.
0: Tem baldinho de pipoca. Estúdio, boa tarde. Mari do João Pessoa, manda pra cá. Quem mais aqui? Gilberto, do bairro Estrada Nova, participando. Oi, Jéssica, bom dia. A Copa se foi, mas quero o baldinho pra mim. É isso aí, Jéssica. E a torcida vai pra, da Jéssica vai pra quem? É, Argentina ou Espanha, hein? Oi, Iraci, como é que tá a praia aí?
3: Boa tarde, Regis. Iraci de Andrade, aqui da Praia do Vino. Hoje está um dia lindo. Imagina. E maravilhoso.
0: Manda uma foto.
3: Manda esse prêmio aí pra mim. Um abraço e um ótimo sábado a todos nós. Até...
0: Deve estar bonito aí no Ervino, hein? É? Ervino, a melhor praia de Santa Catarina. Vocês não estão preparados para essa discussão. Né, né, Iraci? Concorda comigo? Pelo menos a Iraci concorda, né? É a melhor praia do estado de Santa Catarina. Ervino. Né? Mas tem gente que não está preparado para esse papo ainda. Ai, ai. Falei e saí correndo. 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
0: Beleza, beleza, maravilha. Estamos de volta. Sábado!
10: Opa! Opa! Que beleza!
0: Que beleza! Mais pedidas da semana com Diego e Vitor Hugo.

0: mais pedidas da semana. O pagodinho do Bruno Diegues com um sorriso maroto. Bom demais. Tem o baldinho, baldinho da Copa, baldinho de pipoca pra você aqui. Então mande sua mensagem no 984027371 pra você concorrer, tá bom? Quero presentear aí com o nosso baldinho personalizado da Copa do Mundo. O Brasil não dá mais na Copa, né? Mas tem Espanha ainda pra gente torcer. Bora lá. 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

0: 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Rick Martin e Luan Santana, Estranho. Mais um bloco das mais pedidas da semana aqui na programação da Estúdio FM. Este início de tarde de sabadão. Você na sintonia com a gente aí, pegando a estrada. Galera que tá nas BRs aí, que cortam a nossa região, boa viagem pra você. Se você vai ainda pegar a estrada, vai com a família, vai com os amigos, vá e volte, hein? Sempre na sintonia da Estúdio FM. Obrigado pela carona. Hoje tem jogo ainda, Copa. A disputa do terceiro lugar lá em Miami. Às 18 horas tem França e Inglaterra. Vai, Inglaterra. 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

0: pra quê? Fala pra mim, cara.
1: Estúdio FM, a número 1 do seu rádio. Sensacional. Fechando mais um bloco aqui com o Murilo Rufi. Das mais pedidas da semana. Daqui a pouquinho, pertinho do final das mais pedidas aqui, perto das 2 horas, o resultado, vou presentear 2 ouvintes com um baldinho de pipoca da Estúdio FM, tá bom? Um baldinho da Copa. Você curtir o seu filme, curtir o seu futebol. A Copa do Mundo acaba, mas tem Campeonato Brasileiro, Libertadores. Até o final do ano tem muita coisa pra acontecer, né? Então mande sua mensagem pra você comer a sua pipoca, lógico, que vai com pipoca junto, né? Pra você fazer aí na sua casa o nosso baldinho da Copa, beleza? 984027371. Olha o break! Volto já! 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
3: Saudações futebolísticas. Estar na final da Copa do Mundo é o grande sonho de todos que trabalham no torneio. Para os árbitros, não é diferente. Slavko Kovintić viverá essa experiência pela primeira vez no domingo em Espanha e Argentina e se emocionou ao receber a notícia. Num vídeo divulgado pela FIFA, o árbitro é abraçado pelos companheiros ao saber que apitará a decisão. Os árbitros da Copa do Mundo foram reunidos em uma sala da FIFA para o anúncio dos escolhidos para a final. Slavko da Eslovênia vai trabalhar ao lado dos auxiliares e compatriotas Tomas Klantinik e András Kovacic. O quarto árbitro será o jordaniano Adam Makhadme, enquanto o alemão Bastian Dunkert estará na arbitragem de vídeo. Parabéns aos escolhidos. Eu sou Regis Portanova e a gente se encontra numa próxima.
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1: E aí, já estamos de volta, mandando sucesso para você curtir um atrás do outro, né? Felipe Araújo nas mais pedidas da semana.

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0: Oba, Estúdio FM número 1 do seu rádio, sensacional. Fechando mais um bloco aqui com o Gustavo Lima nas mais pedidas da semana. 99,1 Estúdio FM, 1:27.
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0: Muito bem, estamos de volta. Se você é ou conhece Ricardo Chocchetti, encontraram a carteira dele, uma carteira de cartões, né, com a habilitação também, em nome de Ricardo Chocchetti. Beleza? Boa sorte ao Ricardão. Grande Ricardo. Tá aqui tua carteira.

0: 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Vamos lá então, quem tá levando o baldinho de pipoca exclusivo da estúdio pra você saborear a sua pipoquinha, vendo jogo, vendo filme, é o Eliseu, do 9619 final 41, Eliseu e Jéssica, do 8898 final 12, Eliseu e Jéssica, aê! É só passar aí, já informamos ali no WhatsApp, tá bom? Só passar aqui na recepção da Estúdio FM a partir de segunda-feira em horário comercial, beleza? 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
0: Muito bem, estamos de volta. Reta final das mais pedidas da semana. Último bloco começando com Corpo e Alma. É nós do Bailão!

0: Saúde, FM número 1 do seu rádio, fechando muito bem as mais pedidas da semana aqui na programação da Estúdio. Sábado que vem tem mais a partir do meio-dia. Após o intervalo eu volto deixando rolar. 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Estúdio FM, 1:56.
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0: Muito bem, estamos de volta, você curtindo o nosso sabadão aqui na estúdio em ZYD 741, 99,1 MHz. Tá na sintonia certa, tá curtindo a estúdio? Bom sábado pra você!

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4: E assim a gente deixa rolar muita música pra você curtir. Bruno e Marrone.

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2: Eu acho que você tem que mandar aquela mensagem. Mas manda o que tá no seu coração.
3: Porque se fosse eu falaria mais ou menos assim.
4: Ei, boa noite. 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
2: Não, apaga.

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0: Estúdio FM número 1 do seu rádio, Jeito Moleque. Primeiro bloco do nosso Deixa Rolar nesse sabadão. Sábado com a programação legal pra você curtir. Daqui a pouco, às 4 da tarde, o Mário Júnior comanda o Zap Zap 99, seu pedido musical com muitos prêmios, tá bom? É, já vai pensando numa música legal aí pra você escolher. A partir das 4 horas, tem Zap Zap 99. Estúdio FM 2:14.
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0: Muito bem, já estamos de volta, sábado bonito, de sol.
6: Opa! Opa! Que beleza.
0: Que beleza, hein? E aqui a música não para, não para, não para.

0: Oba, estúdio FM número 1 do seu rádio, Henrique e Juliano fechando mais um bloco aqui, deixando rolar nessa tarde de sábado. 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
0: Muito bem, estamos de volta para você curtir o seu sábado com muita música, alegria, energia, astral total aqui no som da estúdio.

0: Oba, Estúdio FM, a número 1 do seu rádio, Pichote, fechando mais um bloco aqui do nosso Deixa Rolar, que volta já. Rapidinho. Se liga na promoção do Dia dos Pais, hein? Incrível! 2h46.
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0: Bora com ele que tá fazendo um tremendo sucesso, Panda. Deixando rolar aqui no estúdio.

0: Good FM é número 1 do seu rádio, mais uma hora deixando rolar pra você. Daqui a pouquinho tem Mário Júnior às 4 da tarde com Zap Zap 99. 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
0: De volta na programação Estúdio FM. Sábado é assim, a gente deixa rolar pra você, aproveitar.

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3: Não tem jeito, meu compadre. Vambora. Ela vacilou comigo, nós estamos aí, né? Tudo certo.

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2: A gente sempre acaba virando assunto delicado nas rodinhas, né, comandante?
3: Com certeza.
2: Chão de avião.
0: E aí, meu

Eu acho. O cara não se garante, a culpa é nossa. Nunca.

0: Amplitude FM, a número 1 do seu rádio. Muito bem, fechando mais um bloco do nosso Deixa Rolar aqui nesta tarde de sabadão com Guilherme Benuto, Xande Avião. Intervalo rapidinho, a gente volta já com mais. 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
1: De volta, essa é a Estúdio FM, tarde de sábado, 18 de julho. 4 da tarde tem Zap Zap 99 com Mário Júnior, seu pedido musical, muitos prêmios. Fica com a gente aí.

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0: Oba, Estúdio FM número 1 do seu rádio, fechando mais um bloco do nosso Deixa Rolar. Daqui a pouco também a bola rola para a decisão do terceiro lugar, né, na Copa do Mundo. França e Inglaterra jogam em Miami às 18 horas. E a final amanhã é no MetLife Stadium, Nova York, New Jersey, às 4 da tarde, Espanha e Argentina. Opa! 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
2: Saudações futebolísticas. Após a eliminação da Inglaterra pela Argentina na Copa do Mundo, Jude Bellingham usou as redes sociais para se pronunciar pela primeira vez. O meio-campista do Real Madrid publicou uma mensagem emocionada no Instagram, agradeceu o apoio dos torcedores e pediu que a união demonstrada durante a campanha não termine com a derrota. Bellingham afirmou que teve dificuldades para encontrar as palavras certas depois do revés contra a Argentina. Na publicação, o camisa 10 compartilhou e disse que a mensagem representava exatamente o sentimento do grupo. Eu realmente estava com dificuldades para encontrar certas palavras para falar sobre ontem e sobre as últimas semanas, mas isso resume perfeitamente o que estamos sentindo. Amo vocês, disse Bellingham, que agora aguarda a próxima Copa do Mundo. Eu sou Regis Portanova e a gente se encontra numa próxima.
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0: Beleza, beleza, já estamos de volta. Já pensou numa música legal pra você pedir aí daqui a pouco? 4 da tarde tem Zap Zap 99. Mário Júnior apresenta, presenteando você. Tem uma porrada de presentes, hein? Fica com a gente aí. Fala, seu Iaoki.
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0: Gold FM é número 1 do seu rádio. Rápido intervalo e a gente volta já com as saideiras. Daqui a pouco tem Zap Zap 99. Mário Júnior já está por aqui. Gold FM 3:46.
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0: Beleza, tudo bem, vou deixar as minhas saideiras aqui do Deixa Rolar. Na sequência, às 4 horas, Mário Júnior comanda Zap Zap 99. Volto amanhã à noite. Ótimo final de semana pra todos nós.

0: Coração.
1: Opa, estúdio, a número 1 do seu rádio, finalizando aqui a sequência do nosso querido Regis Porta Nova. Daqui a pouco tem Zap Zap 99, a sua participação, prêmios na programação da Estúdio FM, tá? Pra você participar, pra você, enfim, mandar aquele alô, mandar aquele recado pra quem você gosta, tá bom? E claro, concorrer a prêmios aqui no som da Estúdio FM. Estúdio 4 e 1.
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1: ZYD 741 99.1, estúdio Jaraguá do Sul, Santa Catarina. Tudo bem, tudo certo? Tô por aqui, ó.
10: É o Mário Júnior que tá na programação.
1: Sou eu mesmo, hein? Vamos juntos até as 8 horas da noite. É o nosso Zap Zap.
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1: 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Zap Zap 99, a partir de agora, nas ondas da estúdio, você participando, interagindo 984027371. Você participa, você interage, manda seu alô, seu recado. Vamos fazer assim, vamos ter vários prêmios na programação Estúdio FM, mas a primeira hora nós vamos fazer diferente. O pessoal tava pedindo hoje. Negócio seguinte, hoje no Vila Clube tem pagonejo com Grupo Desafio. Eu vou estar pro Amaro Júnior e vai ter show nacional com Léo Rodrigues, o ex-participante da Fazenda, com os sucessos Vai no Cavalinho, Ela é Top, Soltinha, muitas músicas que a galera ouve por aí. Acho que é dos artistas, mas é dele, tá? E o cara vai fazer um show sensacional hoje à noite no Vila Clube. Eu tenho aqui, ó, o último par de ingressos pro Vila Clube para você participar agora no 984027371. Tem que mandar mensagem em áudio, pedir sua música, tá? Essa é a primeira hora que eu vou fazer esse prêmio, tá? Às 5 horas da tarde eu vou trazer o sorteio do par de ingressos pro pagonejo do Vila. Manda seu áudio, lembrando, tem que ser mensagem em áudio. 984027371, mensagem em áudio. E a primeira é comigo, a gente começa assim, ó. No fim de noite.
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3: Zap Zap 99, 4 horas, 9 minutos. Você vai participando aí. Ó, manda seu recado em áudio pra participar. Pede sua música no 984027371. A primeira hora. Você pode mandar aqui seu recado, fica à vontade, depois a gente zera de novo. Tá valendo um par de ingressos para você curtir hoje à noite o Pagonejo do Vila, o melhor do pagode com o Grupo Desafio. Vai ter Léo Rodrigues, show nacional com Léo Rodrigues, ex-participante da Fazenda, com seus maiores sucessos, tá bom? Para você vir retirar aqui, mas ó, tem que participar. Deixa eu ver aqui que tem a olha aí, ó.
4: Boa tarde, meu amigo Mário Júnior, tudo bem? Lemarque da Figueira. Preparando a churrasqueirinha, passando a carninha aí agora.
3: Tá certo.
4: E tomando uma água que o pessoal não bebe.
3: Eita! Agora, né?
4: E vou tomando Modern Talking, qualquer uma. Valeu,
3: bora,
4: amigão. Um abraço.
3: Vamos colocar uma do Modern Talk, então, pra você curtir aqui na programação da Estúdio FM. Rapaz, o cara tá tomando uma ali que eu vou te contar, hein? Hã? Que é isso? Vamos lá de Modern Talk. TV Make Superstar.

0: Ei, estúdio número 1 do seu rádio 422. É o Zap Zap 99 na programação da estúdio. Daqui a pouco eu vou ó, tá valendo aqui, se você quiser faturar, tá valendo um par de ingressos pra você curtir o Vila Clube nesse sabadão hoje. É isso mesmo, você tá afim de curtir uma balada? Tá afim de curtir um pagodinho? Um sertanejo bom demais? Grupo Desafio, show nacional com Léo Rodrigues, o ex-participante da Fazenda. Se você ainda... é o último par de ingressos que a gente tem aqui. Participe em 984027371. Mande sua mensagem aí, de áudio, peça sua música, oferece pra quem você quiser, fala que quer participar da programação, tá certo? Porque às 5 da tarde eu vou trazer um sorteio desse par de ingressos, tá? Beleza? Aí depois a gente sorteia de novo, aí vai ter mais prêmio, você pode participar de novo sem nenhum problema, tá certo? Vou pro intervalo e eu volto já trazendo muito mais aqui, ó. Estúdio 423.
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0: Olha só, ó, agora sim, agora eu gostei, sabe? Porque eu tava procurando aqui os nossos prêmios para sortear para os nossos ouvintes, eu não tava encontrando. A nossa secretária Sabrina me avisou que tava, Sabrina, meu Deus do céu. Vamos lá que agora eu vou fazer diferente ainda. Vou fazer diferente o negócio, aumenta o volume. Para você que vai participar agora. E esse sorteio eu vou trazer às 6 horas da noite já, desculpa, às 5 horas da noite. Tá valendo a partir de agora, além do par de ingressos do Vila Clube que você vai levar, tá valendo um frango, uma porção de frango deliciosa com fritas e 2 chopes gelados do Gaúcho Chopp Cozinha. Mas lembrando, tem que mandar mensagem em áudio e pedir sua música, tá? Você vai mandar aí, vai mandar aí. Agora sim, obrigado, viu, Sabrina? Obrigado, Sabrina, obrigado. Sabrina me ajudou aqui, obrigado mesmo. Valendo o par de ingressos pro Vila Clube e de quebra você leva mais uma porção de frango deliciosa com fritas e 2 chopes do Gaúcho Chopp Cozinha. O sorteio será daqui a pouco às 5 horas da tarde. Então aí, ó, 984027371, aumenta o volume nesse clima, nesse ritmo.

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1: Zap Zap 99429. Vamos lá, tá valendo um par de ingressos pro Vila Clube e mais um frango, uma porção de frango com fritas e dois chopes do Gaúcho Chope Cozinha. Ah, que maravilha. Deixa eu ver quem tá por aqui participando. Eba! Fala, meu filho.
2: E aí, Mário?
1: Opa!
2: É o Renan?
1: Fala, Renan.
2: Manda aí uma música de qualquer de calcinha preta.
1: Uhum.
2: É pra John, Luana, seu João e a Sofia. Estamos aqui trabalhando aqui na casa pelo sábado.
1: Aí sim.
2: Valeu! Manda esse brinde pra nós aqui. Comer esse brinde, né, Sofia? Tudo FM.
1: Valeu, meu irmão. Tamo junto.
2: Ai, também. A minha grande esposa, né? A minha linda, né?
1: É. Valeu. Faz parte, meu irmão. Um grande abraço pra você, Renan.
3: Alô, Aracaju!
1: A calcinha preta e Gustavo Lima. Aumenta o volume.

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2: Tocou. 4h33 aqui na Estúdio FM, o Zap Zap 99. Valendo por aqui o par de ingressos pro Vila Clube hoje, pro Pagonejo. E mais uma porção de frango deliciosa com fritas e dois chopes do Gaúcho Chopp Cozinha, hein? E esse prêmio eu vou sortear às 5 horas da tarde, daqui a pouco. Então você participa, manda sua mensagem em áudio, 984027371. Opa!
3: Boa tarde, Mário, meu brother.
2: Opa!
3: E aí, tudo bem?
2: Fala,
3: aqui
2: Rafael.
3: É o Rafael do bairro Baipendi.
2: Certo.
3: É, queria pedir uma música, Zé Neto Cristiano. A música se chama Chama.
2: Opa!
3: Chama é o nome da música. É, e queria estar participando desse sorteio, hein? Abraço.
2: Abraço! Participando! Hoje eu tô...

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2: Zap Zap 99, 4 horas 36 minutos. É você pedindo sua música aqui, concorrendo aos prêmios. São dois prêmios para um ouvinte só. Tá valendo um par de ingressos pro Pagonejo do Vila, que acontece hoje à noite, com o Grupo Desafio. Show nacional com Léo Rodrigues, ex-participante da Fazenda, tá certo? E mais uma porção deliciosa de frango com fritas e dois chopes. 984027371. Vamos lá que tem mais recado, mais mensagem áudio chegando.
3: Boa tarde, Mário Júnior.
2: Boa tarde.
3: Coloca aí Ignora, do Felipe Rodrigo.
2: Claro, e tá participando aqui, Jamila do Jaraguá 99.

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0: 49. É o nosso Zap Zap 99. Ó, daqui a pouco eu já vou trazer o sorteio. Se você quer participar, ainda dá tempo. Mande sua mensagem em áudio 984027371. Pede sua música, porque você vai concorrer a um par de ingressos pro Vila Clube do Pagonejo hoje à noite. Grupo Desafio, show nacional com Léo Rodrigues, ex-participante da Fazenda. E mais uma porção deliciosa de frango com fritas e dois chopes do Gaúcho Chope Cozinha. Para você participar, 984027371, hein? Dá tempo ainda. Bora lá, participa, participa. Manda mensagem em áudio. Eu já eu tenho sorteio aqui para vocês. Estúdio 4h49.
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0: participando aqui. Daqui a pouco, hein? Daqui uns 10 minutinhos já tem o sorteio. Vamos lá que tem mensagem áudio chegando. Pessoal aqui mandando ver. Aumenta o volume no 12. Vem comigo. Vamos lá, quem tá participando? Opa!
1: Deixa eu ver. Uma ótima tarde, meu querido Mário Júnior. Tudo certo? Aqui é o Ricardo da Figueira.
0: Fala,
1: sempre
0: meu irmão.
1: Na sintonia da melhor rádio do mundo. Manda esses convites do Vila pra cá.
0: Tá certo.
1: E se possível, toca aí. Bambolina.
0: Claro.
1: Valeu, meu querido.
0: Valeu, meu irmão. Um abração pra você. Pediu a Bambolina. Vamos tocar aqui pro nosso querido Ricardo. Alô, Ricardo.

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1: Zap FM. 99 por aqui, deixa eu ver quem sorteio.
2: Vamos lá, quem tá por aqui participando. Oi.
3: Oi, Maide. Oi. Tá capendo o retrovisor. Marinalva de São Luís. Me fala como sorteio. Tchau.
2: Tchau, tchau. Marinalva. Marinalva, não consegui entender o que tu pediu ali, tá? Se puder mandar de novo aqui pra gente, te agradeço. Vamos lá, vamos de boiadeira.

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2: Zap Zap 99 aqui no som da Estúdio FM. Olha só. Quem tá levando aqui, parabéns. Quem tá levando aqui os ingressos pro Vila Clube e o frango com fritas e dois chopes do Gaúcho é o Ricardo do final 5379. Alô, Ricardo! Tá levando aqui, Ricardão levou 5379, alô Ricardo. Levando, só vim retirar aqui na Estúdio FM, tá? O pagonejo é pra hoje. Tranquilo? Eu vou pro intervalo comercial porque daqui a pouco eu vou trazer mais prêmios e eu quero ver você participando aqui comigo, hein? Tô vindo com uma pancada de prêmios depois do intervalo. Estúdio 5 e 2.
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2: Opa, por aqui no som da Estúdio FM 99.1, sabadão, 18 de julho. Ó, vou trazer mais prêmios pra você agora, valendo até as 8 horas da noite esses prêmios aqui, ó. Você vai participar e vai interagir, hein? Vamos lá, ó, negócio seguinte. Tá valendo a partir de agora para você participar no 984027371. Valendo por aqui. Atenção, hein? Você vai participar. Tá valendo um combo do Xuxa com dois dogs duplos e duas garrafas de Coca-Cola KS e mais um cento de salgadinhos da Disque Salgadinhos, hein? Você vai ter que participar a partir de agora, mandar mensagem em áudio, tá bom? Somente mensagem em áudio e pedir sua música. Valendo um cento de salgadinhos da Disque Salgadinhos e de quebra, mais um combo do Xuxa. Com dois dogs duplos e duas garrafas de Coca-Cola KS, hein? Caramba, hein? Pra você participar agora, 5 horas, 4 minutos. E a gente deixa assim, ó, esse bloco pra começar com Eduardo Costa.

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2: Zap Zap 99, 5 horas, 7 minutos. Atenção pra você participar e interagir aqui no 984027371. Tá valendo o combo do Xuxa com dois dogs duplos e duas garrafas de Coca-Cola e mais o cento de salgadinhos da Disque Salgadinhos. Quem tá por aqui?
3: Boa tarde, galerinha do estúdio. Que é Dani de Chernievski. Toca a música Te Seguro, do Panda. Especialmente pra minha noiva.
2: Vamos lá, então. Vamos lá. Quem que tá passando aqui? Pra Dani? Pra noiva da Dani. Alô, Dani! Aumenta o volume!

0: namoro. Confirme, hein?
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3: Vamos lá, quem tá chegando por aqui com o Zap Zap 99, 5 horas, 10 minutos. Oi!
4: Oi, estúdio. Toca pra mim. Gustavo Lima, o retrovisor.
3: Claro.
4: Marinalva do São Luís.
3: Alô, Marinalva, aumenta o volume.
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1: Zap 99, por aqui no som da Estúdio FM. Galera, mandando recado aqui. Mande seu recado, sua mensagem em áudio. E você vai estar concorrendo ao combo do Xuxa com dois dogs duplos, duas garrafas de Coca-Cola KS e mais um cento de salgadinhos da Disque Salgadinhos. 99,1. Estúdio 5 e 14.
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1: Bora, vamos nessa, no Sono Estúdio FM, mais participações chegando por aqui. Aumenta o volume.

0: aqui participando. Opa!
1: Boa tarde, boa tarde, boa tarde. Do Speed FM.
0: Oi!
1: A número 1. Passando aí pra participar do sorteio desse cômodo Xuxa e Centro Salgadinho. Cleiton, na Água Verde.
0: Fala, Cleiton.
1: Umas pedradas aí pra
0: grande
1: nós.
0: Grande abraço, valeu, meu irmão. Abraço. Tamo junto. Quem tá por aqui também participando, mandando mensagem, mandando recado. Ei.
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2: Fran Bruna da Barra. Quero participar de sorteio, Mari Júnior.
0: Participando, valeu.
2: Ah, e a música é Sou o Dedo na Ferida.
0: Então, então tá bom. Vamos lá. Aqui no Som na Estúdio FM 518.

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1: Zap 99 aqui na programação da Estúdio. Vamos lá, tem recado, galera participando, interagindo aqui conosco. Oi.
2: Aqui é Emily do Trânsito.
1: Oi, Emily.
2: Do Norte. Eu quero ganhar o prêmio. Toca a música da Ofélia,
1: Oi, Emily. Vamos de Ofélia, então.

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1: 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Ô, Zap Zap 99, por aqui, vamos lá, tem participações chegando. Deixa eu ver quem tá por aqui.
2: Boa tarde, aqui é a Letícia da Vila Lense. Quero participar do sorteio pra ganhar essas gordices. É, toca uma música do CPM 22.
1: Claro!
2: Valeu!
1: Valeu! CPM 22 aqui no Som da Estúdio.

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2: Tocou. É o Zap Zap 99 até as 8 horas da noite. Se você ainda não participou, participe aí 984027371. Tá valendo um cento de salgadinhos da Disque Salgadinhos e mais um combo do Xuxa com dois dogs duplos e duas garrafas de Coca-Cola KS. Pra você participar, tem que mandar mensagem em áudio, tá certo? Vou pro intervalo rapidamente, tá? Rapidinho. É o que, gente? É 1 minuto e 15, eu volto já trazendo muito mais pra você aqui, ó. Hora certa no estúdio, 5h28.
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0: por aqui. 984027371 5:30 agora, 5:30. Vamos lá, você participando, 984027371. Quero ver você participando aqui. Tá valendo um cento de salgadinhos da Disque Salgadinhos e mais o combo do Xuxa, com dois dogs duplos e duas garrafas de Coca-Cola KS. Vamos lá, quem tá por aqui?
1: Boa tarde, Mário Júnior. Aqui é o Leandro Durral.
0: Fala, Leandro.
1: Sorteio aí do combo do Xuxa. Aquele abraço.
0: Abraço pra você participando aqui conosco, Leandro. Oh!
2: Bom dia! Bom dia, estúdio.
0: Ei, boa tarde, bom dia.
2: Eu sou o Igor daqui de
0: Fala, Grande Igor.
2: Bang. Nós trabalhamos com o Dani.
0: Aí,
2: eu
0: ó.
2: Quero participar dessa promoção aí, parça.
0: Tá participando.
2: Trabalhamos com o Dani Banana. Patrocina nós.
0: Então patrocina nós, figuraça. Valeu, Igor. Abraço pra você e toda a família. Vamos lá, tem recado aqui,
3: boa
0: criança,
3: tarde, né? Estúdio. Meu nome é Tatiana, falo aqui do semáforo do Vila Nova, na 280, Joinville. Estamos aqui entregando Climania e ouvindo o estúdio. Toca pra mim, Caminhonete
0: claro.
3: Branca. Um abraço.

0: Chacalhonete, vem me chegar.
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3: Opa, o Zap Zap 99534. Se você ainda não participou, 984027371, porque tá valendo o combo do Xuxa, dois dogs duplos e duas garrafas de Coca-Cola KS, mais o centro de salgadinhos da Disque Salgadinhos.
4: Oi, oi, boa tarde, Maria Júnior.
3: Boa tarde, bom? Tudo?
4: A Maria Júnior, toca a música a Bala Bala
3: do Francesco Napoli.
4: Pra todos aqui do Moro do Sting, pros... pro grupo dos amigos do Kleber. E para todos vocês. Beleza? Bom final de semana. Beijo.
3: Valeu, Lucileia.
4: Ai, quero participar do sorteio.
3: Tá bom, tá participando. 5h35, Francesco.
5: Eu não...

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0: Esse é o Léo Rodrigues, ele que vai estar hoje à noite no Vila Clube, ex-participante da Fazenda, vai no Cavalim. Vamos lá que tem mensagem em áudio chegando por aqui. Oi.
2: Boa tarde, Estúdio FM, a número um do meu rádio. Eu gostaria de pedir a música do Fernando Sorocaba, Livre. Me coloca nesse sorteio aí.
0: Claro.
2: Desse combo do Xuxa mais esse cento de salgadinho.
0: Tá participando?
2: Isabela, do Água Verde.
0: Isso aqui lá de 2012, hein? Fernando Sorocaba, Livre.

0: toca pra mim.
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0: Bora.
2: Zap Zap 99.
0: Zap Zap 99. Quem tá por aqui participando comigo, deixa eu ver aqui. Opa, é ele.
3: Valeu, valeu, Marinho, meu querido. Muito obrigado pela premiação, tá? Hoje à noite é nóis. Valeu, um abraço.
0: Valeu, abraço pra você. Deixa eu ver.
4: Boa tarde, Joey. Tudo bem? Alexandre aqui de Jaraguá 99, ligado no estúdio. Toca aí pra nós o Gigi de Agostino e coloca nós no sorteio. Claro. Valeu, forte abraço.
0: Abraço! Vamos de Gigi Agostino.

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2: Zap Zap 99, bombando por aqui, minha gente. Eita, coisa boa. Vou fazer o seguinte, hein? Vou pro intervalo rapidamente, daqui a pouco eu vou atender mais recados. Gente, tem que mandar mensagem em áudio, tá? Mande sua mensagem em áudio no 984027371. Tem que ser mensagem em áudio, tá? Valendo um cento de salgadinhos, da Disque Salgadinhos. E de quebra, mais um combo do Xuxa com dois dogs duplos e duas garrafas de Coca-Cola KS. Tá certo? Vou e volto. Estúdio, agora 5h51.
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0: Deixa aqui atender o recado do nosso ouvinte. Vamos lá, agora 5:52. Mensagem áudio.
1: Fala, Mário Júnior. Esqueci de pedir a música antes.
0: Oi.
1: Puder tocar aí pra nós. Bad Boys Blue, Queen of Hearts. Agradeço. Abraço, Cleiton da Valerde.
0: Valeu, meu irmão. Grande abraço pra você. Olha, eu não tô achando essa música aqui, mas vamos tocar essa aqui, ó. Essa aqui eu sei que tu vai curtir.

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1: Estúdio, número 1 do seu rádio. Zap Zap tá por aqui, tá com tudo até as 8. Deixa eu ter esse recado aqui. Vamos lá, que tem mais recado chegando por aqui.
2: Boa tarde, Mário Júnior. Tudo certo? Estamos aí curtindo a 99.1.
1: Ah, é?
2: Eu gostaria de pedir a música Só Uma Canção, Barbarella. Toca aí pra nós. Me coloca nesse sorteio.

0: do combo do Xuxa, mais esse cento de salgadinho e manda pra cá, eu quero.
1: Claro, olha só que loucura, né? Eu toquei agora o Bad Boys Blue e vou tocar a versão em português do Bad Boys, que é só uma canção. Então aumenta o volume, vai.
2: Pra cima!

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2: Pediu, a gente toca pra você. 6:01.
3: Boa tarde aí, Maria Júnior, tudo certo?
2: Tudo.
3: Toca uma aí do Tchê Garotos pra nós aí.
2: Claro.
3: Aquele abraço aí, Adriano, de Guaramirim.
2: Valeu, Adriano.

0: Obrigado!
1: Estúdio Almirão do seu rádio, tchê, garotos, a Joelle chora. Já mandou sua mensagem em áudio, mande sua mensagem em áudio. Valendo o centro de salgadinhos da Disque Salgadinhos e mais o combo do Xuxa. Vou pro intervalo e eu volto já. Estúdio 6 e 5.
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1: Opa, por aqui, retornando no som da Estúdio FM 99.1, 6 e 7. Tem mais zap zap.

0: Vamos lá, vamos lá, vamos lá. Gente aqui participando. Quem tá por aqui comigo? Oi.
1: Boa tarde, Estúdio FM.
0: Boa tarde.
1: Mari do bairro João Pessoa. Toca a música Retrovisor de Gustavo Lima.
0: Então tá bom.
1: E coloca no sorteio.
0: Bora!
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1: 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Vamos lá, no show da Estúdio FM. Quem tá por aqui participando, oi.
2: Boa tarde, tudo bem? Aqui é o Giz do Raul.
1: Tudo.
2: É, desejando aí uma ótima tarde, uma boa noite a todos. E coloca no sorteio aí. Valeu, um forte abraço, um abração, um beijão pra minha família, pra minha filha Alice e pra minha esposa Patrícia.
1: Tá mandado alô, tá mandado alô.
3: Boa tarde, aqui é a Luana de São João do Itaperiú.
1: Oi, Luana.
3: Eu quero concorrer a um centro de salgadinhos.
1: Tá participando aqui conosco também.
4: Boa tarde, Mário Júnior. Aqui é o Edgar.
1: Fala, Edgar.
4: Do Estrada Nova. Se
1: grande
4: poder
1: Edgar.
4: Tocar Grupo Revelação, está escrito.
1: Claro.
4: E oferecer pra minha esposa Maria. Valeu, é nóis. É Estúdio FM. E hoje no Vila, hein?
1: Tamo
4: valeu,
1: junto.
4: Valeu, pagou nele.
1: Valeu.
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0: legal aqui no Sonda Estúdio FM 99.1, 6:18. Deixa eu ver que tem mais gente passando por aqui, querendo participar comigo. Oi!
1: Oi, estúdio, aqui é a Lara da Barra. Eu quero pedir a música Máscara da Pitty. Um beijo!
0: Valeu, Lara!

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0: Estúdio FM. Vamos lá, saber quem tá por aqui participando. Oi.
2: Fala, Mário Júnior, boa tarde, meu amigo, tudo bem contigo? Cara, toca uma dos atuais aí. Voarei, voarei dos atuais.
0: Claro.
2: Um abraço aí do Arthur e da Sandra de Massaranduba, Michelucci. Bora. Um abraço.
0: Tá participando dos prêmios, meu queridão.

0: estúdio, ó, número 1 do seu rádio, Vorei, tá aí. Os atuais na programação da estúdio. Vou pro intervalo comercial, volto já com mais participações por aqui, ó. Hora certa na estúdio. 6h27.
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0: Opa, por aqui no Sonora Estúdio FM 99.1. 6h31, tudo bem, tudo certo, tudo tranquilo? Que bom ter você na nossa audiência, na nossa companhia. Aumenta o volume. É. Quem tá por aqui? Ah, já tô mandando recado aqui. Agora sim, agora atualizando o nosso WhatsApp aqui. Bora atualizar o nosso WhatsApp. Vamos lá, quem tá por aqui? Opa! Gente, lembrando, tem que mandar mensagem em áudio, tá? Mande sua mensagem em áudio, somente mensagem em áudio, no 984027371. Pede sua música, que você vai estar concorrendo a um centro de salgadinhos, a Disque Salgadinhos e um combo do Xuxa. Quem tá por aqui? Oi!
8: Fala aí, Mário Júnior. Salvador, estamos aí no Zap Zap. Vamos homenagear aí o rock dessa semana, hein? Com claro. Os velhos do rock. Rolling Stones, Angry.
0: Angry, vamos lá.
8: Abração. Bom final de semana.
0: Valeu.

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1: Hora de Zap Zap 99, quem tá por aqui participando comigo, oi?
2: Fala, Mário Júnior, tudo certo?
1: Tudo.
2: Tudo errado. Vamos comemorar a vitória da Inglaterra com o Sandy Salgadinho e Dog do Xuxa.
1: Quem tá por aqui? Ah, tá o Cezinha. Alô, Cezinha. Cruza os dedos aí, rapaz.
3: Fala, Mário Júnior. A Mauri aqui do Vila Lense.
1: Fala, Mauri.
3: Toca pra nós ali uma música do Xeloquedos, Morena Linda.
1: Claro.
3: É, me coloca no sorteio ali, estúdio, a número 1 do meu rádio.
1: Tamo junto.
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3: Tocou. Pediu, tocou. É o Zap Zap 99. E as participações que não param de chegar por aqui. Deixa eu ver aqui, vamos lá. 984-027371.
4: Boa tarde, Mário Júnior. Tudo bem?
3: Tudo certo.
4: É a Nívia.
3: Oi, Nívia.
4: É, toca a música Nos Bailão, de Corpo e Alma. Me coloca no sorteio.
3: Claro, tá no sorteio. Abraço pra você, obrigado pela audiência.
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0: No seu rádio, vamos lá, tem mensagem em áudio chegando pra você. Oi!
1: Oi, esse é o Victor do bairro House.
0: Fala, Victor, tá participando? Deixa eu ver aqui.
2: Boa noite, toca a música do Victor e Léo. Aqui é o Álvaro do bairro Raul, quero participar do sorteio.
0: Valeu, Álvaro, participando também aqui, ó. No nosso Zap Zap até as 8.

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0: pra mim?
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0: Vamos lá com o Zap Zap 99.
2: Fala, Mário, meu querido, tudo certo?
0: Opa!
2: Toca aí pra nós aí. Cabelão preto, sorriso lindo e talagaço. E agradeço pra todo mundo aí que tá ouvindo. E sempre na sintonia, meu nobre. Forte abraço e até mais.
0: Valeu.
2: É nóis, Dali Vila hoje.
0: Hoje Dali Vila. Abraço, Rafa!

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2: Estúdio FM. Bora pro Zap Zap 99. Quem tá por aqui?
3: Fala, meu querido. Bota uma aí do Minerva Rico. É, tristeza, ou senão gritos de liberdade.
2: Vamos de gritos de liberdade? Abraço! Tamo junto!

0: Toca pra mim.
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2: Zap Zap 99. Vamos lá que tem mensagem áudio. Você participa aqui. Tá, até as 8 horas da noite. Tá valendo um cento de salgadinhos da Disque Salgadinhos e mais o combo do Xuxa. Super Dog do Xuxa, para você levar esses dois prêmios para casa. Mas tem que mandar mensagem em áudio, tá? 984027371. Dá tempo ainda, você tem mais 45 minutos para mandar mensagem aqui para participar desses prêmios. 4x0! 4x0 para a Inglaterra em cima da França. Que é isso, hein?
3: Boa noite, galera do estúdio. Aqui é o Rafael de Nereu Ramos. Tá com a música aí do Gustavo Lima, Retrovisor, e me coloca nesse sorteio.
2: Olha, aí. Valeu, Rafa. Já tocamos o Gustavo Lima, Retrovisor. Vou tocar outra dele aqui, ó.

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2: Zap, estúdio, vamos lá, tem recado por aqui. Ah, já foi, né? É isso que já foi. Tá, então o negócio é o seguinte, vou aguardar, vou pro intervalo e eu volto já. Gente, 3 minutinhos e eu já volto. Fica por aí. Pontualmente 7 horas da estúdio.
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3: Saudações futebolísticas. Fenômeno de popularidade no último Mundial, o goleiro Vozinha se pronunciou sobre o seu futuro. Aos 40 anos e na mira de clubes da Série B do Campeonato Brasileiro e do Inter Miami, time de Lionel Messi nos Estados Unidos, o cabo-verdiano deixou claro sua prioridade. É o desempenho esportivo e não pelo apelo comercial. Em entrevista, o arqueiro mandou um recado direto aos interessados em seu passe. Busca um projeto que o enxergue como atleta e não como peça publicitária. Eu ainda quero jogar. Quero encontrar um time que realmente me queira como jogador de futebol e não para marketing, declarou o goleiro de 40 anos que bombou no Instagram depois desta campanha de Cabo Verde na Copa do Mundo. É uma legião de 29 milhões de novos seguidores. Eu sou Regis Portanova e a gente se encontra numa próxima.
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2: Opa! E aí, tudo certo por aí, tudo tranquilo? Vamos nessa, aumenta o volume do som aí que tá chegando, mais participações. 984

0: Oba, vamos lá, vamos lá, quem tá por aqui?
1: Oi, Mário Júnior.
0: Oi.
1: É Lourdes Fulano de Jaraguá Esquerdo.
0: Oi, Lourdes.
1: Toca aquela música da Perigosa e Linda.
0: Claro.
1: E me põe no sorteio. Um ótimo sábado a todos.
0: Valeu, ótimo sabadão pra você.

0: estúdio, ao número 1 do seu rádio. Corpo e alma, 7h08. Vamos lá, que tem mais participação por aqui.
1: Oi, boa noite. Meu nome é Matheus, eu sou de Xereder.
0: Fala, Matheus.
1: Eu queria participar do sorteio e a música que eu quero escolher é... Cachorro Coração, cachorro lá de coração.
0: Coração Cachorro? Vamos lá, então.

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3: Nosso Zap Zap 99 não mandou sua mensagem ainda. Não mandou sua mensagem. Então o negócio é o seguinte, você tem mais aí, mais 45 minutos para mandar sua mensagem. Tem que ser mensagem em áudio e pedir sua música, tá? Mande sua mensagem pra você concorrer a um cento de salgadinhos da Disque Salgadinhos e de quebra mais um combo do Xuxa com dois dogs duplos e mais duas garrafas de Coca-Cola KS. Ó, mais 45 minutos pra você participar, tá certo? Vamos lá que tem mais mensagem chegando por aqui.
4: Fala, galera! Aqui quem fala é o Luiz.
3: Fala,
4: e
3: Luiz.
4: E manda esse cento de salgado pra cá, pra Xereder, hein? Estamos ligadinho, bora!
3: Valeu, Luiz, bora, abração pra você. Gente, tem que ser mensagem em áudio, tá? Mande sua mensagem, você vai concorrer os dois prêmios. O ouvinte vai levar dois prêmios. O cento de salgadinhos da Disque Salgadinhos e o combo do Xuxa, com dois dogs duplos e duas garrafas de Coca-Cola KS. Alô, abraço pro Xuxa, estourado, mais famoso.
5: Boa noite, gostaria de ouvir Marília Mendonça, Rosa Embriagada, Helena.
3: Alô, Helena, pra você aí, ó.

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2: Zap Zap 99, mande sua mensagem em áudio aí, tá? Mensagem em áudio, participe aqui da premiação. Vamos lá, que tem gente por aqui.
3: Fala, Mário Júnior, José do Garibaldi por cá.
2: Fala, meu irmão.
3: Toca uma do Mamonas Assassinas.
2: Claro.
3: Bota nós no sorteio aí. Valeu, um abraço.
2: Valeu, abraço. Valeu.

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2: 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Oh.
3: Fala, Mário, tudo certo?
2: Tudo.
3: Estamos levando a Estúdio FM de carona aí com a Gadote Ensino. O aluno tá no volante no momento aí.
2: Grande Gadote.
3: Pediu uma música pra te tocar aí pra nós.
2: Formiga.
3: Com um baitaca aí do fundo da grota. Valeu.
2: Valeu.
3: Um abraço.
2: Valeu.
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2: Zap Zap 99, vamos lá, tem mais participação, 722, oi!
3: Boa noite, estúdio, aqui é a Cristina do Amizade.
2: Oi, Cristina.
3: Eu quero pedir a música Secretária do Amado Batista e oferecer para minha mãe Edith, porque ela gosta muito dessa música. Estamos todos reunidos aqui hoje e estamos muito felizes. Uma ótima noite a todos. Estúdio FM, a número 1 do meu rádio.
2: Valeu, Cris, aumenta o volume.

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2: 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É o Zap Zap 99, 7:27. Mensagem áudio chegando.
3: Boa noite. Tô aí ouvindo a Estúdio, a número 1, né? É, querendo ganhar esses prêmios aí, participar desses prêmios aí. Toca aí Taró, a música nova aí das mulheradas que estão fazendo sucesso aí.
0: Cadê a frase de impacto?
2: Bora! Mulherada então!

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2: Tocou. É o Zap Zap 99, 7:30. Já estamos aí daqui a pouco. Gente, daqui mais uns 10 minutinhos, 15 minutos, eu vou trazer já o sorteio de quem tá levando os prêmios de hoje. Vou pro intervalo, daqui a pouco tem mais participação por aqui. Lembrando que tem que mandar mensagem em áudio, né? Hora certa na estúdio, 7:30.
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2: Seguimos, 7:34 na programação da Estúdio FM. Vamos nessa, chegando mais participação aqui. Daqui a pouco já vou deixar as minhas saideiras, fazer o sorteio pra vocês aqui de quem tá levando os prêmios de hoje, hein? 99,1. Vamos lá, quem tá passando por aqui participando comigo, oi!
6: Oi, Mário Júnior, aqui é a Emily. Oi, Emily, da Ilha da Figueira. Quero também participar da promoção. Toca aí pra nós, Fuscão Preto.
2: Vamos!
6: Valeu!
2: Valeu!

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1: 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Zap Zap 99, vamos lá com as participações. Por aqui chegando mais uma.
2: Boa noite, Christian, motorista
1: aplicativo. Fala, Christian.
2: Bota sorteio aí e se puder, toca a Morena. JJSV.
1: Bora!
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2: Vamos lá, 7h40 no Zap Zap Estúdio.
3: Toca em homenagem ao meu avô, Velho Casarão.
2: Aí, ó, a galera tá pedindo aí, ó. Só musicão aqui, ó. Abre o som. Sabadão, 18 de julho de 2026. Pediram aqui pra relembrar, matar saudades do som do Teixeirinha.

0: 99 aqui na Estúdio FM, vamos que vamos. Gente, já vou deixando aqui meu bloco saideira, aqui as minhas saideiras. Quem tá levando os prêmios de hoje aqui, o combo do Xuxa e mais o centro de salgadinhos da Disque Salgadinhos. Parabéns pra Cristina Karina. Alô, Cristina. No final 4487, produção já entrou em contato com ela. Levou os prêmios de hoje, tá, Karina? Parabéns, parabéns, gente. Vou deixando aqui as minhas saideiras, vou deixar quatro músicas aqui pras minhas saideiras. Mas eu volto amanhã, a partir da 1 da tarde, depois do Cowboy, já no esquenta aí do jogo, da grande final, depois da França ter levado 4-0 da Inglaterra, amanhã tem a final da Copa do Mundo, Espanha e Argentina. Gente, um forte abraço, a gente se fala hoje, tá? Hoje tem Vila Clube, daqui a pouco às 10 horas da noite, tem Pagonejo com o Grupo Desafio, depois tem DJ Mário Júnior e Show Nacional com Léo Rodrigues, ex-participante da Fazenda, né, com Super Show Sertanejo. Forte abraço e até lá. Valeu, tchau, turma, fui!
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0: Na estúdio, 8 horas.
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0: Opa, ZYD 741, 99,1 MHz. Estúdio, a número 1 do seu rádio, somzão da dona do primeiro lugar. Boa noite pra você, tá começando mais um Estúdio Mix no somzão da poderosa. Depois dele, DJ Mário Júnior.
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0: Opa, isso aí, depois do nosso queridão DJ Mário Júnior, Fernando Berti, agora por aqui te fazendo companhia até meia-noite em mais um Estúdio Mix pra agitar o nosso sabadão. Afasta as cadeiras aí, bora dançar, bora balançar, sacudir o esqueleto que tá só começando. Boa noite.

estúdio, a número 1 do seu rádio. 984027371 é o WhatsApp para você participar, mandar o seu alô, o seu abraço, o seu recado. Fica à vontade aí, tá? Nosso estúdio Mix está só começando. Seguimos.

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1: Tem uma frase muito boa pra esse momento. Me deixa que hoje eu tô de bobeira.

0: Obrigado.
1: Estúdio A número 1 do seu rádio, fechando a primeira sequência de som por aqui no nosso estúdio Mix. Depois do intervalo, você sabe, tem muito mais som do bom pra gente curtir aqui na programação da Dona no primeiro lugar. Volto já. Estúdio 832.
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3: 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Noitada de sabadão promete, hein? 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
1: Opa, já estamos de volta, rapidinho. 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Seguimos com o Estúdio Mix na programação da Dona do Primeiro Lugar. Aumenta o volume, é sabadão, meu.

Estúdio A, número 1 do seu rádio. Fechamos mais uma sequência de sucessos por aqui no nosso Estúdio Mix desse sabadão. E claro, depois do break tem muito mais. Não sai daí.

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